0: chegava ao Brasil.
1: No dia 12 de março, o Brasil registrou a primeira morte da doença.
0: E para lembrar esse período, quando o país registrou mais de 700 mil mortes pela doença, o presidente Lula sancionou hoje o Dia Nacional em Memória das Vítimas da Covid-19, o dia 12 de março.
1: A repórter Graziele Bezerra está no Palácio do Planalto e acompanhou esse evento. Ela fala com a gente agora ao vivo. Boa noite, Graziele.
2: Oi, Mariana, boa noite para você também, boa noite para o Nazi, boa noite para o ouvinte da Voz do Brasil. Para falar sobre esse assunto, a gente vai contar um pouquinho da história da aposentada Norma Ferraz, que seguiu todos os protocolos exigidos pela Organização Mundial da Saúde na época da pandemia de Covid-19. Isolamento, uso de máscaras e higienização das mãos. Mas a esperança da imunização não chegou a tempo de salvar o filho dela, o Diego, de 39 anos. Então, em fevereiro de 2021, após uma semana de internação, ele morreu em um hospital em Rio Branco, no Acre.
3: Ele dizendo para mim, mãe, quinta-feira eu estou indo para casa já, se Deus quiser. Eu estou aqui só para tomar o remédio direitinho. Isso dói até hoje, porque eu pergunto para ele às vezes, qual quinta-feira, meu filho, que você vai voltar? Porque você não cumpriu, você falou que ia voltar e não voltou.
2: Pois é, e hoje, nesta segunda-feira, o presidente Lula sancionou uma lei que elegeu 12 de março para lembrar os mais de 700 mil brasileiros que morreram, então, aí de Covid-19 no país, a exemplo do Diego, de 39 anos. A data registra a morte da diarista Rosana Aparecida Urbano, que foi a primeira vítima do coronavírus no Brasil. O ministro da Saúde, Alexandre Padilha, diz que relembrar as vítimas é também evitar que novos casos de negligência aconteçam.
4: Na saúde, a gente fala que a memória tem dois papéis fundamentais. Primeiro, acolher o sofrimento, apoiar o sofrimento, poder lidar com esse sofrimento. Mas, sobretudo, o papel da memória é para que a sociedade como um todo nunca mais permita que se repita o que aconteceu durante a condução da pandemia da Covid-19 no nosso país.
2: Para o presidente Lula, a data servirá também para trazer justiça às vítimas.
5: E nós precisamos ter consciência que isso aqui é mais forte do que muitas guerras que aconteceram no mundo. Um dia nós mudaremos esse mundo e a ignorância não vai prevalecer em lugar nenhum. E a justiça será feita.
2: Bom, a partir da próxima semana será realizada uma exposição itinerante que vai percorrer várias capitais brasileiras com obras de artistas que relembram aí a emergência sanitária enfrentada no período da pandemia. Uma réplica foi instalada aqui no Palácio do Planalto. Essa réplica retrata os nomes, idade, também estados das pessoas, a origem das pessoas mortas pela Covid-19. Eu volto com vocês, Mariana e Nazi.
0: Obrigado, Graziele, pelas informações.
1: E o ministro da Saúde, Alexandre Padilha, reforçou hoje que nenhum dos casos de hantavírus registrados no Brasil esse ano foi transmitido de um ser humano para o outro.
0: Ele disse que o hantavírus já é conhecido e que os casos do Brasil estão dentro do padrão dos últimos anos, não estando relacionados à cepa andina, que é passada entre humanos e foi encontrada em um cruzeiro.
6: Diferente da Covid-19, o vírus do hantavírus é um vírus conhecido por todos nós. Desde os anos 90 nós temos casos de hantavirose no continente americano. Começou os primeiros casos nos Estados Unidos, depois em vários países do continente. Aqui no Brasil nós temos uma série histórica que varia com dezenas de casos todos os anos, em torno de 30, 35, 40. Dos 7 casos que nós tivemos esse ano no Brasil, nenhum deles está relacionado com essa cepa andina, até porque ela nunca circulou no Brasil. Essa cepa andina é a única que tem registro até hoje de risco de transmissão interhumanos.
1: Segundo o Ministério da Saúde, o risco global de disseminação do hantavírus permanece baixo.
0: O surto em um navio de cruzeiro que desembarcou na Espanha está sendo investigado, sem impacto direto para o Brasil até o momento.
1: A hantavirose é uma zoonose viral que pode comprometer pulmões e coração.
0: O vírus é transmitido principalmente pelo contato com urina, saliva e fezes de roedores silvestres infectados.
1: Até o fim do ano, ano, 3.800 unidades básicas de saúde devem receber sinal de internet e equipamentos.
0: A conexão deve chegar também a municípios com menos de 30 mil habitantes.
1: Os editais para os serviços foram publicados pelos Ministérios das Comunicações e da Saúde.
7: O governo do Brasil lançou nesta segunda-feira dois editais que ampliam o acesso à internet em regiões vulneráveis e conectam unidades de saúde à rede digital. A iniciativa integra os Ministérios das Comunicações e da Saúde com recursos do Fundo de Universalização dos Serviços de Telecomunicações, o FUSH. Um dos editais prevê investimento de R$ 140 milhões para a conexão de 3.800 unidades básicas de saúde. Na prática, o projeto leva internet de qualidade para postos em comunidades rurais, indígenas, ribeirinhas e áreas afastadas dos grandes centros, destaca o ministro das Comunicações, Frederico de Siqueira Filho.
8: Hoje, o governo do Brasil avança na conectividade em áreas essenciais para a população. De um lado, a saúde pública, que necessita de informações rápidas, prontuários integrados e atendimento digital. De outro lado, a inclusão em uma condição fundamental para o acesso a direitos, serviços públicos, oportunidades e cidadania.
7: Com a conexão, os profissionais de saúde passam a usar prontuários eletrônicos, exames digitais, trocas de informações em tempo real e teleconsultas com especialistas. Segundo o ministro da Saúde, Alexandre Padilha, a medida reforça o programa Agora Tem Especialistas, que busca acelerar diagnósticos e diminuir a espera por exames no SUS.
9: Para nós é um avanço muito importante. Nós estamos distribuindo mais 10 mil kits de telesaúde para as unidades básicas de saúde comprados pelo Ministério da Saúde. Equipamentos que permitem você fazer uma avaliação no fundo de olho da retina, equipamentos que fazem uma avaliação do pulmão, eletrocardiogramas, né, ultrassom portátil.
7: O segundo edital foca na expansão da infraestrutura em municípios menores e áreas remotas, por meio do programa Acessa Crédito Telecom, com R$ 500 milhões em recursos. Para o secretário de Telecomunicações do Ministério das Comunicações, Hermano Barros Tércios, os editais devem beneficiar cerca de 2 milhões e meio de brasileiros e fazem parte do FUSH 2.0.
10: O público-alvo impacto desse segundo edital, que é o do acesso a crédito, são as cidades abaixo de 30 mil habitantes, as prestadoras com menos de 200 mil acessos, para subir ainda mais esse número de provedores que consigam acessar o recurso do FUSH, provedores pequenos e médios.
7: As empresas interessadas em participar dos editais têm até 22 de maio para apresentar propostas. Reportagem Pablo Mundim.
0: Há 52 anos, uma cooperação entre Brasil e Paraguai transformou uma disputa territorial em um projeto compartilhado de desenvolvimento. Era a criação de Itaipu Binacional.
1: Mais de meio século depois, a empresa olha para o futuro, incentivando pesquisas para novas fontes de geração de energia e atuando como motor de desenvolvimento socioambiental em mais de 400 municípios do país.
0: Em outra frente, Itaipu ainda segue com um papel estratégico no equilíbrio da oferta de energia e do preço pago pelos brasileiros na conta de luz.
1: Sobre tudo isso, a gente conversa hoje com o diretor da companhia, Enio Verri. Boa noite, diretor.
11: Boa noite, ouvintes.
1: Diretor, vamos começar falando daquilo que interessa mais diretamente ao consumidor, que é a tarifa. Brasil e Paraguai estão aí em pleno processo de negociação para a redefinição do preço que a gente paga pela energia excedente dos paraguaios, pela parte deles na energia gerada de Itaipu, né? Quais são as expectativas em torno dessa negociação?
11: O presidente Lula nos cobrou, em 2023, quando assumimos, que baixássemos o máximo possível a tarifa. Iniciamos uma negociação com o Paraguai e nós conseguimos baixar em 2023, 30% do valor que era pago. Além de baixar, nós congelamos a tarifa. Portanto, os anos de 23, 24, 25 e 26, a tarifa está congelada após essa redução. E estamos, nesse momento, numa negociação muito profunda com os nossos sócios paraguaios para baixar novamente. Embora não dê para adiantar qual seria essa tarifa, o que nós podemos afirmar a toda a população brasileira é que a tarifa da energia produzida por Itaipu para 27 será ainda mais barata do que essa que está sendo cobrada hoje. Portanto, julgamos assim um momento histórico. Em 53 anos, conseguimos, depois de tanto tempo, baixar de tal maneira a tarifa e ainda garantir que continue baixando a partir de agora.
0: Pois é, diretor, existe esse papel importante de Itaipu, né? Uma empresa pública na estabilidade e previsibilidade do custo da energia no Brasil. O senhor pode explicar para a gente, para os nossos ouvintes, como é que ela faz essa contribuição?
11: Essa é a vantagem de ser uma empresa pública. Ela é 50% do Brasil, 50% do Paraguai, mas elas são absolutamente públicas. Ela não tem esse modelo das estatais brasileiras, porque Itaipu tem um tratado que a rege, mas ela consegue com isso atender os interesses dos dois países. E os dois países esperam exatamente isso. Primeiro, um preço justo, condições de garantir o investimento nas políticas socioambientais e, principalmente, previsibilidade. A população saber que pode contar com Itaipu, não só no preço, como na garantia. O termo que se usa muito é o termo de bateria. Eu acho que isso é importante dizer. Hoje, tem muita energia a partir do vento e a partir do sol, que é eólica e fotovoltaica. Essas energias são muito boas, são baratas, são limpas, mas elas são intermitentes. Se não tiver vento e não tiver sol, você não tem a energia. E aí, nesse momento, entra Itaipu, que ela tem uma energia firme e garante. Por exemplo, agora, estamos conversando com o Brasil todo já é à noite, e ele tem uma energia acesa na casa dele. Essa energia é Itaipu que garante. Então nós garantimos a estabilidade no preço e na certeza que todas as pessoas têm na sua casa a energia.
1: Pois é, eu ia até falar dessas novas fontes, desse momento de transição energética que a gente vive, porque Itaipu marcou um momento quando foi criada, né? Marcou ali essa coisa da cooperação, dessa integração sul-americana, e agora a gente vive um outro momento, que é o momento da transição energética. E a empresa também incentiva, né, pesquisas na área de geração de energia, de novas energias, como o senhor mencionou aí, a solar e a eólica.
11: Temos muitas pesquisas. A verdade é que a crise climática, ela é um fato concreto. E essa crise climática, ela exige a transição energética. A Itaipu já é um modelo no mundo de transição energética. Ela produz uma energia limpa, de qualidade barata. Agora, além disso, nós pesquisamos e produzimos, por exemplo, a energia fotovoltaica no fio d'água. Como nós temos um reservatório gigante, as placas solares ficam no fio d'água produzindo energia solar. Nós temos também experiência com hidrogênio verde, que é uma pesquisa já de 20 anos na Itaipu. Temos também o biogás, que também produz a partir de restos de alimentos energia. E temos agora também a essência, a matéria-prima para fazer o SAF, que é o combustível de aviação. Então Itaipu lá garante a produção de energia firme, mas faz um grande investimento também em energias alternativas para garantir a transição energética que o mundo cobra e o Brasil já está fazendo.
0: Agora, diretor, Itaipu também contribui para o desenvolvimento social e econômico de mais de 400 municípios no país, né? Que tipos de projetos a empresa desenvolve nesses locais?
11: Nós atingimos hoje 434 municípios que compõem o nosso território. Esses municípios, eles emitem resíduos para o reservatório. Para conter a emissão de resíduos, nós investimos muito em políticas socioambientais, ou seja, geração de emprego, renda com a construção de uma política ambiental. Nós estamos falando de estradas rurais sendo asfaltadas, de investimento em placas solares em prédios públicos. Estamos falando, investimos muito nisso, em associação de catadores e catadoras. Isso é um trabalho fantástico, porque os agentes ambientais são os catadores e catadoras no nosso país. E no nosso território, a Itaipu entra com caminhões, com elevadores, com tratores, fazendo não só que essas pessoas associadas, essas cooperativas, recolham o lixo das ruas, como melhorem em muito a sua renda. Além, lógico, da produção orgânica da agricultura familiar. Portanto, são investimentos que mudam a vida das pessoas, mas fazem uma política socioambiental.
1: Agora, diretor, para a gente concluir, que a gente só tem mais um minutinho, a gente mencionou aqui o passado, o presente. Queria que o senhor falasse um pouco do que esperar de Itaipu para o futuro, para as próximas décadas.
11: Olha, o futuro é Itaipu produzir ainda mais energia hidroelétrica. Nós estamos agora com muitos estudos, com consultoria, para aumentar a produtividade. Nós temos 20 unidades geradoras, 18 sempre funcionando e duas ficam de backup, de reserva. A ideia é fazermos estudos para colocar mais duas unidades geradoras e aumentar a capacidade de cada uma delas, que já estão instaladas ali há mais de 40 anos. É oferecer mais energia limpa, barata, para a população brasileira e paraguaia, garantindo a transição que tanto o mundo precisa.
0: Bom, conversamos com o NVR, diretor-geral de Itaipu Binacional. Diretor, obrigado pela entrevista aqui à Voz do Brasil.
11: Um grande abraço.
1: Em uma semana, já foram renegociados R$1 bilhão em dívidas por meio do novo Desenrola Brasil.
0: O programa oferece condições facilitadas de pagamento para ajudar os brasileiros a quitarem seus compromissos financeiros e saírem do vermelho.
1: E essa semana, o programa começa a atender os estudantes que contrataram o FIES e estão com parcelas em atraso.
12: Para trazer alívio ao bolso dos brasileiros e diminuir os índices de inadimplência, foi lançado o novo Desenrola Brasil. São oferecidos descontos de até 90% sobre dívidas antigas, prazo de até 4 anos para pagar e juros reduzidos. Desde o lançamento, na semana passada, o programa acumula cerca de R$1 bilhão em dívidas renegociadas. E o volume de pedidos segue em expansão, segundo o ministro da Fazenda, Dario Durigan.
13: São 200 mil pedidos já em avaliação dos bancos, desses 200 mil, 100 mil praticamente fechados e em volume crescente. Cada dia a gente tem visto mais renegociações sendo feitas, o que é muito importante.
12: O foco do programa são consumidores que ganham até 5 salários mínimos, o equivalente a R$ 8.105. Aqueles que têm dívidas contratadas até 31 de janeiro de 2026, com atraso entre 90 dias e 2 anos, poderão renegociar diretamente com os bancos dívidas de cartão de crédito, cheque especial ou crédito pessoal sem garantia. O programa também oferece condições especiais para micro e pequenas empresas e produtores rurais quitarem seus débitos. E a renegociação para estudantes com empréstimos do FIES deve começar a valer essa semana, afirmou o ministro.
13: O FIES para os inadimplentes deve estar totalmente operativo. A medida provisória semana passada deu as condições, os bancos têm tirado dúvidas junto com o MEC e a Fazenda, essa semana vai estar operativo.
12: O novo Desenrola tem previsão de duração de 90 dias. De acordo com o ministro Dario Durigan, em breve o programa vai entrar em uma nova fase voltada para estimular os adimplentes. Reportagem Natália Koslik.
1: Dificuldade de guardar dinheiro ou medo de perder o que investiu? Pois olha só, começa a valer hoje o Tesouro Reserva.
0: O novo título é focado em quem quer montar uma reserva de emergência com segurança, uma vez que não sofre com as oscilações do mercado e rende a taxa Selic.
1: O Tesouro Reserva tem rendimento a partir do primeiro dia útil após a aplicação e o valor mínimo para começar a investir é de R$1.
0: A novidade já está disponível para correntistas do Banco do Brasil.
14: O Tesouro Nacional, o AB3 e o Banco do Brasil lançaram oficialmente o Tesouro Reserva, novo título do Tesouro Direto voltado para quem deseja começar a investir e formar reserva de emergência. O produto começa a funcionar nesta segunda-feira 11, com operações disponíveis 24 horas por dia, nos 7 dias da semana. O novo título vai ter rendimento indexado à taxa Selic e vai poder ser adquirido com aplicação mínima de R$1. Diferente do Tesouro Selic, o Tesouro Reserva não vai ter marcação a mercado, o que evita oscilações no valor do investimento em períodos de instabilidade financeira. Inicialmente, o produto vai ficar disponível para clientes do Banco do Brasil. Segundo o Tesouro Nacional, a proposta é ampliar o acesso da população aos investimentos públicos e incentivar a educação financeira. O título permite aplicações de até R$500 mil por mês, sem limite para resgates. As operações vão ser feitas pelo aplicativo Investimentos BB, com transferências via Pix. O Tesouro Reserva seguirá as mesmas regras tributárias dos demais títulos do Tesouro Direto. O imposto de renda vai ser cobrado apenas sobre os rendimentos no momento do resgate. Também poderá haver cobrança de IOF em retiradas realizadas em até 30 dias. Claudimário Carvalho, para a Voz do Brasil.
1: partir de hoje, brasileiros que viajarem para a China por até 30 dias não vão precisar de visto.
0: E o mesmo acontece com os chineses que vêm visitar o Brasil. Também não vão precisar de visto por um período de até 30 dias.
1: Os dois países fizeram um acordo de isenção recíproca de visto que tem validade até o dia 31 de dezembro desse ano.
0: A medida vale para visitas de turismo, negócios, eventos, atividades artísticas, culturais e desportivas.
1: O governo do Brasil apresentou o painel de monitoramento de agrotóxicos na vida aquática, ferramenta que integra dados coletados em diferentes bacias hidrográficas do país, identificando contaminação de águas por defensivos agrícolas.
0: De acordo com os dados, foram realizadas mais de 10 mil análises que apontaram riscos em 1,3% das amostras.
1: Segundo o ministro do Meio Ambiente e Mudança do Clima, João Paulo Capobianco, o Brasil, como grande produtor de alimentos, deve se alinhar com a sustentabilidade, protegendo o solo, as nascentes e as pessoas que utilizam esses produtos.
15: Sabemos que no século XXI, competitividade e sustentabilidade não podem mais caminhar separadas. Produzir alimentos exige também proteger a água, a biodiversidade, os territórios e a saúde humana. Esse é o desafio que está diante de nós.
0: A ministra do Desenvolvimento Agrário e Agricultura Familiar, Fernanda Machiavelli, afirmou que os dados permitem realizar um trabalho de conscientização com produtores para que usem produtos mais modernos e eficazes.
16: A gente não pode seguir botando em risco a vida e a saúde dos trabalhadores rurais, nem a vida das comunidades que estão em volta, usando substâncias lá da década de 70, que seguem aqui em uso, quando nós já temos alternativas muito mais seguras, com a mesma capacidade de garantir a nossa excelência na produção.
1: É, e deixar os espaços urbanos mais verdes e assim fortalecer o enfrentamento à mudança do clima.
0: E uma das medidas é incentivar os planos municipais de plantio de árvores nas cidades brasileiras.
17: O governo do Brasil anunciou o edital Arboriza Cidades, que destinará 19 milhões de reais para que os municípios elaborem ou revisem seus planos e realizem ações de arborização urbana. Outra iniciativa apresentada foi o GeoCal, ferramenta que mapeia as ilhas de calor nas cidades e permite identificar e planejar ações para ampliar e qualificar as áreas verdes. Lançado em 2024, o programa Cidades Verdes Resilientes demonstra avanços expressivos na promoção da qualidade ambiental e no fortalecimento da resiliência urbana frente à mudança do clima, alcançando cerca de 1.300 municípios brasileiros, o equivalente a 23% do total. A iniciativa segue as diretrizes previstas no Plano Nacional sobre Mudança do Clima, o Plano Clima. Para acessar o edital Arboriza Cidades, acesse gov.br/MMA. Thaísa Vitória para a Voz do Brasil.
1: A partir de agora, a atividade circense passa a ser reconhecida como uma manifestação da cultura e da arte popular em todo o território nacional.
0: Com a nova legislação, o circo passa a contar com um respaldo institucional reforçado como patrimônio cultural brasileiro.
1: E isso amplia as possibilidades de políticas públicas voltadas à valorização, preservação e fortalecimento do setor.
0: Dados da Funarte indicam que o Brasil possui cerca de 800 circos de lona em atividade, responsáveis pelo sustento direto de aproximadamente 20 mil profissionais.
1: E essas foram as notícias do governo do Brasil.
0: Uma realização da Secretaria de Comunicação Social da Presidência da República.
1: Com produção da empresa Brasil de Comunicação.
0: Fique agora com as notícias do Poder Judiciário e do Congresso Nacional. Uma boa noite.
1: Boa noite para você e até amanhã.
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20: STF valida lei da Paraíba que permite ao usuário usar cartão físico para identificação em planos de saúde.
21: TSE vai realizar a confirmação do teste público da urna de 13 a 15 de maio.
20: STJ publica novo edital de chamamento de juízes para auxílio temporário em sessões de direito público, privado e penal.
21: Boa noite, eu sou Carlos Eduardo Cunha.
20: E eu sou Walter Lima.
21: Supremo Tribunal Federal valida a lei do Estado da Paraíba que obriga planos de saúde a oferecer alternativa de identificação física aos usuários nos casos em que haja necessidade de aplicativo ou token.
20: A decisão foi tomada pelo plenário do STF em sessão virtual. Marcelo Della Libera.
3: A lei questionada garante aos beneficiários do plano de saúde a possibilidade de apresentar uma carteira física como forma válida de identificação diante de falhas técnicas ou impossibilidade de acesso à plataforma digital. Em sessão virtual, o plenário do Supremo Tribunal Federal acompanhou o relator da ação, ministro Nunes Marques, e concluiu que a norma estadual não altera o núcleo dos contratos de planos de saúde, mas atua de forma complementar na proteção do consumidor.
21: TSE vai realizar a confirmação do teste público da urna de 13 a 15 de maio.
20: Os participantes retornam ao tribunal para validar correções e aprimoramentos nos sistemas eleitorais. Fábio Ruas.
4: As investigadoras e os investigadores que participaram da 8ª edição do teste da urna no ano passado agora voltam ao TSE para verificar se as contribuições para o aprimoramento dos sistemas eleitorais foram implementadas. As sugestões de melhoria foram apresentadas pelos participantes do teste. A verificação vai ser de 13 a 15 de maio, sempre de 10 horas da manhã às 6 da tarde, na sede do TSE em Brasília.
21: O STJ publicou novo edital de chamamento público de juízes para preenchimento de 30 vagas para auxílio temporário.
20: Os colegiados são das primeira, segunda e terceira sessões, especializadas em direito público, privado e penal, respectivamente. Fátima Uchoa.
22: Estão previstas 10 vagas em cada sessão. O prazo de auxílio ao STJ é de 6 meses, com possibilidade de prorrogação. Os magistrados convocados atuarão de forma remota e sem prejuízo das atividades na jurisdição originária. Podem se candidatar juízes vitalícios de primeira instância, mesmo que atuem como substitutos no segundo grau ou nas turmas recursais do sistema dos juizados especiais. As informações completas sobre requisitos para participação estão no site do STJ. As inscrições estão abertas de hoje até 17 de maio.
21: A Justiça do Trabalho deu um passo histórico no aumento do acesso de trabalhadores amazônicos a direitos.
20: Em Manaus, tribunais trabalhistas assinaram acordos de cooperação voltados ao atendimento de populações de difícil acesso. William Nascimento.
23: A Justiça do Trabalho quer ampliar o atendimento a trabalhadores que vivem em regiões de difícil acesso na Amazônia. Durante encontro realizado em Manaus, representantes dos tribunais trabalhistas do Norte decidiram unir esforços para levar serviços da justiça a comunidades ribeirinhas, indígenas e às cidades afastadas. Os tribunais também assumiram o compromisso de irem até esses locais com mais frequência para aproximar ainda mais a justiça da população amazônica.
21: Volkswagen é condenada a pagar 15 milhões de reais por fraudes no controle de emissão de gases em veículos.
20: Sentença atende a pedidos do MPF. Vanessa Pereira.
24: Segundo as investigações, a montadora embutiu um software que burlava os testes de emissão de poluentes em mais de 17 mil unidades da picape Amarok, fabricadas entre 2011 e 2012. A prática viola não só as resoluções do Conselho Nacional do Meio Ambiente, como a própria Constituição Federal, e causa prejuízos ambientais até hoje, já que muitos dos veículos continuam em circulação. O Ministério Público Federal recorreu da decisão para que o valor da indenização seja de 30 milhões de reais, quantia que corresponde à gravidade dos atos da Volkswagen.
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21: Boa noite.
20: E até amanhã.
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5: Eu sou Paula Groba.
6: Eu sou Ricardo Nakaoka.
5: E estes são os destaques de hoje do Jornal do Senado, que começa agora.
6: O plenário vota a renovação automática da CNH nesta semana.
5: Governo veta projeto que equipara estágio à experiência profissional.
6: Comissão aprova punições a crimes cibernéticos.
5: Boa noite.
6: Boa noite.
5: Golpes virtuais, invasões de sistemas e roubo de dados têm feito cada vez mais vítimas no Brasil. Para tentar frear o avanço dos crimes cibernéticos, a Comissão de Ciência e Tecnologia aprovou um projeto que moderniza o Código Penal e endurece as punições para criminosos digitais.
6: A proposta detalha novas condutas criminosas e estabelece penas proporcionais à gravidade das invasões. As informações com o repórter Bruno Lourenço.
8: O projeto aprovado na Comissão de Ciência, Tecnologia, Inovação e Informática atualiza a legislação brasileira em um cenário de crescimento das ameaças digitais. Segundo o relator, senador astronauta Marcos Pontes, do PL de São Paulo, o Brasil só está atrás do México, na América Latina, em número de tentativas de ataques cibernéticos. A proposta cria tipos penais mais específicos e aumenta as punições aplicáveis. Marcos Pontes alertou também que o uso de ferramentas de inteligência artificial pode facilitar o desenvolvimento de mecanismos de invasão ainda mais sofisticados e acessíveis a um número maior de criminosos.
9: Diante desse contexto, é necessário dotar os órgãos públicos responsáveis pela fiscalização e investigação e pela persecução penal com os instrumentos jurídicos adequados para lidar com esse tipo de crime.
8: O texto seguiu para a Comissão de Constituição e Justiça.
5: E após denúncias de crise humanitária, avanço do garimpo ilegal e aumento da violência na terra indígena Yanomami, o Senado instalou uma subcomissão para acompanhar as políticas públicas direcionadas ao grupo indígena.
6: O colegiado vai fiscalizar ações do governo e discutir medidas para fortalecer a proteção aos Yanomamis. A reportagem é de Patrícia Oliveira.
25: A subcomissão permanente vai acompanhar, fiscalizar e aprimorar as políticas públicas voltadas aos povos Yanomami. A senadora Damaris Alves, do Republicanos do Distrito Federal, foi eleita presidente da subcomissão. Ela afirma que persistem problemas graves nas comunidades indígenas, como desnutrição infantil, dificuldades de acesso à saúde, além da atuação de redes criminosas ligadas ao garimpo ilegal, dificultando o trabalho de assistência. Segundo a senadora, a infraestrutura de saúde disponível é insuficiente para atender às necessidades das comunidades, especialmente em casos que exigem tratamento prolongado.
26: Informo que nós teremos diligência na área Yanomami e nós teremos, além de diligência de senadores, visita técnicas dos técnicos da comissão.
25: A subcomissão já tem um plano de trabalho pronto para acompanhar de forma permanente as ações governamentais e propor soluções legislativas e administrativas para a proteção desses povos indígenas.
5: Muitos jovens que deixam abrigos e famílias acolhedoras ao completar 18 anos precisam enfrentar sozinhos os desafios da vida adulta sem apoio financeiro, qualificação profissional ou oportunidades de trabalho.
6: Para mudar essa realidade, um projeto em análise no Congresso prevê ações de capacitação, acesso à educação e incentivo à inserção desses adolescentes no mercado de trabalho. Os detalhes na reportagem de Alexandre Campos.
27: Segundo o autor do projeto, o senador astronauta Marcos Pontes, do PL de São Paulo, além de as entidades de acolhimento serem obrigadas a acompanhar os jovens desligados, com foco em sua inclusão socioeconômica, a proposta também obriga as empresas a ofertarem vagas de aprendizes para adolescentes em situação de acolhimento institucional e aos que já tiverem sido desligados desse serviço após completarem 18 anos. Na opinião do senador, essas medidas criam condições para que esses jovens entrem no mercado de trabalho em pé de igualdade com as demais pessoas de sua faixa etária.
28: Imagina o que passa na cabeça de um jovem desse. Como é que eu vou me virar? O que eu vou fazer? Quando você tem a possibilidade de ofertar oportunidades para que eles possam estudar, para que eles possam fazer um curso técnico. Aquela preocupação, tudo que eu vou fazer, começa a ter um sentido, começa a ver um caminho para frente positivo.
27: Segundo dados do Sistema Nacional de Adoção e Acolhimento do Conselho Nacional de Justiça, o Brasil conta atualmente com mais de 35 mil crianças e adolescentes em serviços de acolhimento institucional ou familiar.
5: E o governo vetou o projeto que permitia contar o estágio como experiência profissional e critério em concursos públicos.
6: O governo argumentou que a proposta descaracteriza o papel pedagógico do estágio e fere a autonomia de estados e municípios. Repórter Márcio Maturana.
7: Foi vetado o projeto aprovado pelo Congresso em que o estágio valeria como tempo de experiência profissional e como prova em concurso público. O Poder Executivo argumentou que isso ia tirar o caráter pedagógico e seria inconstitucional ao ferir a autonomia de estados e municípios. No Senado, o texto foi relatado pela senadora Damares Alves, dos Republicanos do Distrito Federal.
26: Estudos sobre juventude e mercado de trabalho indicam que esse grupo enfrenta um ciclo perverso, não consegue o primeiro emprego por falta de experiência e sem oportunidade de atuação formal. Permanece fora do mercado. Ao reconhecer o estágio como experiência profissional, o PL contribui para mitigar essa desigualdade.
7: Agora, o veto precisa ser analisado pelo Congresso Nacional.
5: A medida provisória que trata da renovação automática da CNH para motoristas sem multa está na pauta do plenário desta semana.
6: Também pode ser votada a criação da Política Nacional para Estudantes com Altas Habilidades ou Superdotação. Repórter Pedro Pincer.
10: O plenário deve analisar nesta terça-feira a medida provisória que prevê a renovação automática da Carteira Nacional de Habilitação para motoristas cadastrados no Registro Nacional Positivo de Condutores. O benefício vale para quem não cometeu infrações com pontuação nos últimos 12 meses. O texto ainda autoriza o condutor a escolher a emissão da carteira apenas em formato digital. Para o relator, senador Renan Filho, do MDB de Alagoas, o fim da exigência da CNH física pode reduzir os custos para o cidadão.
11: A manutenção da opção pelo documento físico assegura a liberdade de escolha. Queria dizer aos parlamentares, protagonismo ao cidadão. A medida barateia, simplifica e digitaliza, desburocratiza e dá protagonismo ao cidadão, sem prejuízo àqueles que preferem, obviamente, a versão impressa.
10: Já na quarta-feira, pode ser votado o projeto que estabelece a Política Nacional para Estudantes com Altas Habilidades ou Superdotação. Também estão na pauta da semana o projeto que dispensa novas provas para a fixação de indenização por dano moral contra condenado por crimes do Código Penal e o texto que define os deveres funcionais e responsabilidades dos membros dos Conselhos dos Direitos da Criança e do Adolescente Nacional, estaduais, distrital e municipais.
5: Há 30 anos, a urna eletrônica mudou a forma de votar no Brasil, acelerou a apuração dos resultados e se tornou referência mundial em tecnologia eleitoral.
6: Mas apesar do reconhecimento internacional, o sistema ainda enfrenta a desconfiança de parte da população brasileira. A reportagem é de Raíssa Abreu.
12: A urna eletrônica foi usada pela primeira vez nas eleições municipais de 1996. No ano 2000, 100% das eleições brasileiras foram informatizadas. O país é hoje uma referência mundial no assunto, como lembra o senador Randolph Rodrigues, do PT do Amapá.
13: A democracia brasileira é uma das democracias mais admiradas do planeta, exatamente pelas urnas eletrônicas.
12: Mas apesar do pioneirismo, a urna eletrônica está entre os assuntos que mais dividem opiniões no país. No Senado, está em análise na Comissão de Direitos Humanos um projeto para que o voto seja impresso. Para a senadora Damares Alves, do Republicanos do Distrito Federal, a insegurança tem a ver com a falta de letramento digital da população e com recentes escândalos de corrupção.
14: E esse ano, a dúvida vai ser maior por causa da fraude do INSS, que era tudo eletrônico. E eles disseram, ó, lá no eletrônico eles roubam nós. Então a gente vai ter questionamento, especialmente do povo que não entende de tecnologia.
12: No passado, quando os votos eram feitos em papel, eram comuns os casos de desaparecimento de cédulas e até de urnas. Como lembrou a professora aposentada da Universidade de Brasília, Jodete Amorim, que chegou a trabalhar como mesária e fiscal.
6: Com edição de Paula Groba e trabalhos técnicos de João Lira, o Jornal do Senado fica por aqui. Acompanhe agora as notícias da Câmara dos Deputados. Boa noite.
5: Boa noite e até amanhã.
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1: Deputados reconhecem profissão de trabalhador em refeições coletivas.
3: Câmara cria homenagens para destaques na ciência e no meio ambiente.
1: Bancada ligada à segurança pública pede a redução da maioridade penal.
4: Boa noite. Alberto Fraga, do PL do Distrito Federal, cobra do Senado a votação de propostas de segurança pública aprovadas pela Câmara. O deputado cita caso recente de violência sexual contra crianças para defender a redução da maioridade penal em crimes graves.
1: Alberto Fraga também pede avanço de proposta que obriga o Estado a avisar mulheres sobre a saída da prisão de ex-companheiros que representem ameaça. Ele afirma que o Congresso precisa dar prioridade a medidas capazes de enfrentar a violência e proteger possíveis vítimas.
4: Maurício Marcon, do PL do Rio Grande do Sul, critica o veto do Executivo a artigo de projeto que aumentava a pena para roubo seguido de lesão grave para 16 a 24 anos. Ele afirma que a punição mais severa é necessária para crimes que deixam vítimas com sequelas permanentes.
1: Maurício Marcon também defende a redução da maioridade penal em casos de crimes graves cometidos por adolescentes. Ele sustenta que o Congresso deve priorizar medidas de segurança pública, especialmente diante de casos recentes de violência contra crianças.
4: Para Zé Trovão, do PL de Santa Catarina, é preciso reduzir a maioridade, com o argumento de que a legislação atual favorece a impunidade. Na visão do deputado, crimes graves cometidos por menores exigem resposta mais dura do Congresso Nacional.
1: O parlamentar também critica o governo e outros setores políticos por, segundo ele, não darem a devida atenção ao caso. Zé Trovão acredita que a falta de posicionamento reforça a sensação de insegurança e evidencia a necessidade de mudanças na legislação penal.
4: Coronel Crisóstomo, do PL de Rondônia, defende a redução da maioridade penal como medida urgente para combater crimes graves. Ele argumenta que casos de violência envolvendo menores exigem resposta mais rigorosa do Congresso.
1: O deputado afirma que a proposta é necessária para proteger a população e evitar novos crimes, cobrando ação imediata dos parlamentares. Coronel Crisóstomo afirma que a mudança na legislação é essencial diante do aumento da criminalidade e da sensação de impunidade.
4: Sargento Gonçalves, do PL do Rio Grande do Norte, é favorável à redução da maioridade penal, argumentando que a medida é necessária para combater a impunidade. Segundo ele, crimes cometidos por menores têm gerado insegurança e exigem uma resposta mais rigorosa do Estado.
1: O deputado também critica a falta de posicionamento de setores políticos sobre casos de violência e afirma que há pressão popular pela mudança na legislação. Para Sargento Gonçalves, o Congresso deve avançar no tema e dar uma resposta à sociedade.
4: A redução da maioridade penal é uma das pautas defendidas por Dr. Zacarias Calil, do MDB de Goiás. Parlamentar cita dados sobre estupros coletivos contra crianças e adolescentes e afirma que o aumento desses crimes exige resposta mais rigorosa do Estado brasileiro.
1: Dr. Zacarias Calil também cobra o endurecimento das penas para crimes sexuais contra menores e para a divulgação de imagens criminosas nas redes sociais. Ele pede ainda o fortalecimento da rede de proteção à infância, com apoio psicológico às vítimas e assistência às famílias.
4: Juliana Cardoso, do PT de São Paulo, apoia o avanço de propostas de combate à violência contra a mulher e pede a criminalização da misoginia. Segundo a parlamentar, mulheres seguem enfrentando diariamente agressões, discursos de ódio e feminicídio.
1: Juliana Cardoso menciona projetos de autodefesa, afirmando que iniciativas desse tipo ajudam mulheres em situações de vulnerabilidade. Para a deputada, porém, a proteção efetiva depende de políticas públicas e de leis mais rígidas contra a violência e a discriminação.
0: Justiça.
4: Jandira Fegali, do PCdoB do Rio de Janeiro, contesta procedimento adotado pelo Congresso em sessão que derrubou o veto presidencial ao chamado PL da dosimetria. A deputada considera irregular o fatiamento de um veto integral.
1: Jandira Fegali anuncia que parlamentares vão recorrer ao STF para tentar anular a sessão. Ela argumenta que a redução de penas para condenados por crimes contra o Estado Democrático de Direito funciona como uma forma indireta de anistia aos envolvidos nos atos de 8 de janeiro.
4: Bia Kicis, do PL PL do Distrito Federal critica parlamentares que recorreram ao STF contra a derrubada do veto à lei da dosimetria. A deputada afirma que a votação do Congresso deve ser respeitada por representar decisão legítima do Poder Legislativo.
1: Bia Kicis também contesta a classificação de manifestantes condenados pelos atos de 8 de janeiro como golpistas. Ela argumenta que a revisão das penas busca corrigir possíveis excessos da justiça.
4: Érica Cocai, do PT do Distrito Federal, critica a condução da votação sobre a dosimetria, afirmando que houve violação da Constituição e defende o direito de recorrer ao Supremo Tribunal Federal. Ela alega que a medida favorece criminosos e compromete a segurança jurídica.
1: Érica Cocai também associa o debate a episódios ligados a ataques às instituições, acusando adversários de incoerência ao defenderem mudanças legais. Para ela, a polarização atual reflete a disputa entre a preservação da democracia e ações que, segundo avalia, colocam o sistema em risco.
0: Saúde.
4: A Comissão de Saúde aprova prioridade no atendimento para pessoas com doenças graves. A repórter Sofia Peçanha tem os detalhes.
15: A Comissão de Saúde da Câmara dos Deputados aprovou o projeto que garante atendimento prioritário para pessoas com doenças graves em locais públicos e privados, como bancos, repartições públicas e concessionárias de serviços. Atualmente, a lei já dá prioridade para idosos, pessoas com deficiência, gestantes, lactantes, pessoas com criança de colo e obesos. Com a alteração da lei de atendimento prioritário, os pacientes com doenças graves também passam a ter esse direito. Durante a votação na comissão, o relator, o deputado Célio Silveira, do MDB de Goiás, destacou o objetivo central do projeto.
16: A gente priorizar as pessoas que têm doenças graves no rol das prioridades, porque normalmente essas pessoas não têm a atenção necessária. E com esse projeto de lei aí sendo aprovado, elas vão ter prioridades aí para que tenham um atendimento especializado, mais rápido e para que tenham mais atenção do poder público.
15: O texto aprovado inclui pacientes com doenças graves como esclerose múltipla, doença de Parkinson, cardiopatia grave e hanseníase, além de outras enfermidades consideradas graves por avaliação médica. O texto final reuniu outros 22 projetos que estavam sendo analisados em conjunto e que citavam várias doenças consideradas graves. Por isso, o relator fez uma mudança. Em vez de manter uma lista fixa de doenças na lei, ele propõe que a legislação trate de forma mais geral as pessoas com doenças graves e dores crônicas. A definição detalhada de quais doenças entram nessa classificação ficaria a cargo de uma regulamentação. O deputado Célio Silveira destacou que a medida busca garantir mais dignidade e um atendimento mais humanizado para esses pacientes.
16: E nós queremos dar apoio para essas pessoas, para que elas tenham prioridade no atendimento, para que elas tenham prioridade na medicação, no tratamento medicamentoso, porque isso com certeza vai ajudar milhões e milhões de brasileiros que hoje não têm esse atendimento prioritário.
15: O autor do projeto, o deputado Felipe Carreiras, do PSB de Pernambuco, argumenta que o atendimento prioritário consiste em serviços individualizados que assegurem tratamento diferenciado e atendimento imediato. Agora, a proposta que dá prioridade de atendimento a pessoas com doenças graves aguarda análise da Comissão de Constituição e Justiça. Da Rádio Câmara de Brasília, Sofia Peçanha.
0: Direitos Humanos.
1: Tiago Dimas, do Podemos, parabeniza o trabalho da Associação de Pais, Profissionais e Amigos de Pessoas Atípicas de Araguatins, no norte de Tocantins. Ele conta que a iniciativa reúne profissionais e voluntários em ações de acompanhamento terapêutico.
4: Tiago Dimas também defende políticas públicas permanentes e o envio de recursos federais para apoiar instituições voltadas à inclusão. Ele afirma que o fortalecimento dessas iniciativas é essencial para ampliar o acesso a terapias e melhorar a qualidade de vida das famílias atendidas.
1: Maria Reis, do PSB de Pernambuco, comemora o avanço de projeto de sua autoria que estabelece a sobrecarga de quem tem a guarda de filho menor de idade e a comprovação do abandono afetivo por parte do genitor ausente como critérios para fixar o valor da pensão alimentícia.
17: A gente sabe da sobrecarga das mulheres e até de alguns homens quando são abandonados pelos seus companheiros e companheiras, pais ou mães dos seus filhos, que ficam assim com a carga maior, com a educação, com a saúde, com o lazer dos seus filhos. Então, a partir do momento que o genitor abandonar o seu filho, terá que garantir uma pensão maior para que ele possa sobreviver de forma mais condizente com a sua realidade.
4: A medida, segundo Maria Reis, busca tornar mais justa a divisão de responsabilidades. O texto, no entanto, mantém o critério de observar as necessidades do filho e as possibilidades financeiras do genitor alimentante. O projeto agora segue para análise do Senado.
0: ciência e tecnologia.
1: Câmara cria prêmios para homenagear pesquisadores ou instituições de destaque na ciência e no meio ambiente. O repórter Marcelo Lascher nos conta mais sobre as premiações.
2: A Câmara dos Deputados aprovou a criação de dois prêmios, um para homenagear pessoas e empresas de destaque na área de ciência e tecnologia e outro para reconhecer boas práticas de desenvolvimento sustentável. O prêmio dedicado à ciência e inovação recebeu o nome de César Lattes, físico e matemático brasileiro de renome mundial, conhecido por ter participado da descoberta de uma partícula subatômica chamada meson pi, importante para o conhecimento nuclear. O prêmio César Lattes será destinado a empresas e pesquisadores com atuação de destaque em ciência, tecnologia e inovação. Serão até 5 homenageados por ano, escolhidos pela Comissão de Ciência, Tecnologia e Inovação da Câmara. O prêmio é concedido desde 2021 pela comissão. Com a aprovação do projeto apresentado pelos deputados Márcio Gerri, do PCdoB do Maranhão, e Geraldo Rezende, do União do Mato Grosso do Sul, passa a ser um reconhecimento oficial da Câmara a pessoas e entidades que contribuem para o desenvolvimento da ciência, da tecnologia e da inovação no Brasil. O relator da proposta foi o deputado Inácio Arruda, do PCdoB do Ceará.
9: Ao homenagear a figura de Lattes, o projeto torna perene uma premiação que representa um marco simbólico e institucional na valorização da ciência brasileira, por meio da associação do prêmio ao nome de um dos mais brilhantes pesquisadores da história do país. É oportuno lembrar que Lattes é uma das figuras mais emblemáticas da história da ciência do Brasil, tendo desempenhado um papel central na inserção do país no cenário científico internacional e na consolidação das nossas instituições de pesquisa.
2: Também foi aprovado o Prêmio Câmara Ambiental de Desenvolvimento Sustentável, que vai reconhecer até 15 pessoas ou organizações por ano por projetos na área de meio ambiente. Da Rádio Câmara de Brasília, com informações de Antônio Vital, Marcelo Larcher.
0: Desenvolvimento Regional.
4: Após 13 anos, o STF volta a analisar mudanças na lei dos royalties de petróleo. Rosângela Gomes, do Republicanos, defende a manutenção da atual partilha para o Rio de Janeiro, alegando que a Constituição garante o recurso para compensar os danos ambientais decorrentes da extração.
1: A legisladora lembra que o Estado já enfrenta dívidas altas e não pode perder mais receitas. Rosângela Gomes reforça que, apesar de entender a importância da partilha com o restante do país, a verba advinda dos royalties é vital para a saúde, educação e segurança do povo fluminense.
4: Paulo Lemos, do PT, parabeniza 5 municípios do Amapá que fizeram aniversário em 1º de maio. Ao citar a vocação econômica de cada um deles, o deputado destaca a importância da parceria entre o governo estadual e a bancada federal na transformação da realidade da população.
1: Paulo Lemos fala da produção agrícola e das belezas naturais de Porto Grande, que completou 34 anos, da mineração em Pedra Branca do Amapari, da criação de búfalos em Cutias do Araguari, da produção de pescados em Pacuúba e da localização estratégica de Itaubal, todas com 32 anos.
4: Agostinho Ribeiro, do PP, cita investimentos em obras de abastecimento de água no interior de Sergipe, com a inauguração de estações de tratamento e adutoras em municípios do Alto Sertão. Ele conta que as ações ampliam o acesso à água para milhares de famílias da região.
1: Agostinho Ribeiro lembra que os investimentos em infraestrutura hídrica fortalecem a produção agrícola, geram empregos e promovem desenvolvimento no sertão sergipano. Ele defende obras estruturantes como alternativa para melhorar a qualidade de vida da população nordestina.
0: Trabalho.
4: Alfredinho, do PT de São Paulo, comemora a definição de uma data final para a votação do relatório da Comissão Especial sobre o fim da escala 6x1. Ele sustenta que a redução da jornada vai gerar oportunidades de trabalho e que os empresários vão se adaptar bem às mudanças.
1: Sobre o risco de demissões, Alfredinho pondera que o desemprego resulta mais da automação e da robotização da produção do que de direitos trabalhistas e cita exemplos de países que mantiveram o crescimento econômico depois da redução da carga horária de trabalho.
0: Votação.
4: Câmara aprova projeto que regulamenta a profissão de trabalhador em refeições coletivas. O repórter Antônio Vital tem as informações.
18: A Câmara dos Deputados aprovou o projeto que regulamenta a profissão de trabalhadores em refeições coletivas. Esse profissional atua na produção, manipulação e distribuição de refeições em grande escala para empresas em ambiente não comercial, ou seja, não são aqueles que trabalham em restaurantes, mas sim no preparo de alimentos em escolas, hospitais e até em fábricas, ou seja, todos os lugares com refeitórios com capacidade para atender grande número de pessoas. Segundo a Associação Brasileira de Empresas de Refeições Coletivas, o setor emprega quase 300 mil pessoas e em 2025 forneceu mais de 40 milhões de refeições por dia. O texto aprovado trata de piso salarial, jornada de trabalho, adicionais de insalubridade e periculosidade, bem como de aposentadoria especial. O projeto remete essas definições para livre negociação entre patrões e empregados por meio de convenção ou acordo coletivo e para o que determina a legislação trabalhista. Deixa claro, por exemplo, que a jornada seguirá regras da Consolidação das Leis do Trabalho, a CLT, com possibilidade de jornadas diferenciadas e escalas de revezamento por negociação coletiva. E adicional de insalubridade ou periculosidade só em casos comprovados de más condições de trabalho, como explicou o relator da proposta em plenário, deputado João Carlos, do Republicanos do Amazonas.
8: Preserva-se nesse sentido a conformação constitucional da livre iniciativa e da autonomia privada coletiva, com especial destaque para o papel da negociação coletiva. No que se refere à aposentadoria especial, o substitutivo mantém alinhamento com a legislação previdenciária, deixando expresso que eventual reconhecimento do direito depende da efetiva exposição a agentes nocivos e do cumprimento dos requisitos legais e técnicos pertinentes.
18: O texto aprovado também prevê aposentadoria especial para segurados do regime geral de previdência social, desde que haja exposição habitual e permanente a agentes nocivos. Os profissionais de refeições coletivas também são aqueles que trabalham em cozinhas industriais, comunitárias, beneficentes e até em lugares como navios. O projeto que regulamenta essa profissão seguiu para análise do Senado. Da Rádio Câmara de Brasília, Antônio Vital.
0: Economia.
1: Luiz Carlos Auli, do Podemos do Paraná, é favorável ao programa Desenrola 2 do governo federal, mas acredita ser insuficiente se não houver o enfrentamento da cobrança de juros abusivos. Ele orienta as famílias a só aceitarem renegociações com descontos acima de 90%.
4: Segundo o deputado, a dívida de milhões de brasileiros é formada quase totalmente por juros, já que muitas vezes o valor principal é quitado nas primeiras parcelas. Para Luiz Carlos Auli, o governo também é vítima dos juros, o que o impede de formar caixa para quitar a dívida.

0: PL do Paraná destaca a importância do projeto que amplia de 81 mil para R$ 130 mil o teto de faturamento do microempreendedor individual. Segundo ele, a proposta corrige a defasagem do limite atual e beneficia milhões de trabalhadores informais que atuam como pequenos prestadores de serviço.
1: Nós estamos em 2026 e é claro que já estamos atrasados na atualização do valor de faturamento para o microempreendedor individual. Muitas pessoas usam o MEI. É o mecânico, é o corretor, é a manicure, é a cabeleireira, é o prestador de serviço esporádico, o pintor, o encanador, aquele cara que vem te atender na residência. Ele não é um cara fichado.
2: Vermelho também informa que a comissão especial foi instalada para analisar a proposta, defendendo a tramitação rápida do texto. A ideia, segundo o deputado, é atender a demanda dos empreendedores e permitir que a matéria siga o quanto antes para a sanção.
0: Termina agora o Jornal Câmara dos Deputados, com trabalhos técnicos de Everson Urani e apresentação de Márcio Aquilissardi e José Carlos Andrade. Uma ótima noite para você.
2: Você fica com as notícias do Tribunal de Contas da União. Boa noite.
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4: O Tribunal de Contas da União concluiu auditoria sobre o uso de recursos federais destinados à assistência social. A fiscalização avaliou repasses da União para custear serviços como os oferecidos nos Centros de Referência de Assistência Social, conhecidos como CRAS. O TCU encontrou falhas no planejamento, no monitoramento e na prestação de contas. Os problemas dificultam a avaliação dos resultados e podem comprometer o atendimento à população em situação de vulnerabilidade. Das 70 metas definidas no plano plurianual, 19 não foram alcançadas, o que representa 27% do total. O trabalho analisou a transferência de mais de 40 bilhões de reais entre 2021 e 2023 para o Sistema Único de Assistência Social. 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
4: Vem chegando, bom início de semana pra você, seu número 1. Que bom!
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4: E aí, vem chegando, vem chegando. Tem alguém aí, mas é óbvio. Uma ou duas, tem. Depois da Voz do Brasil, estamos aqui por aqui, Alex Boni ao vivo, comemorando mais um mês de liderança. Ou seja, 4 anos e 2 meses, criancinha. Quem pode, pode.

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5: Bora, beijo pra você, Vanusa Brioli, sempre na sintonia depois da Voz do Brasil. Isso é bom demais. Beijo, sua linda. Beijo também, Sérgio Gonçalves de Portugal. Daqui a pouquinho tua música do Você no Comando, meu amigo. Aline Alto Boa Vista, Ana Pinheiro em Santa Rita, Luiz Corujão, Geisebel em Serramar. E como eu disse, Você no Comando tá chegando. Que música que você quer ouvir pra finalizar essa noite de segunda? Manda pra gente em áudio.
6: Essa eu gosto.

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0: Tamo aí pra atender o seu pedido nesse finalzinho de segunda-feira. E aí, no 27 999 86 1050. Vamos começar com a audiência gringa. Meu querido, meu amigo Sérgio Gonçalves, manda aí.
4: Boa noite, Alex Bono, com dois N's, meu parça. E já que eu estou no comando, manda aqui desde a Alemanha, quero ouvir Alemanha. Survivor.
0: Rapaz.
4: Day of the Tiger.
0: Tá pertinho, hein?
4: Um abraço, fica na paz, vamos que vamos. Fui.
0: Valeu, Sergião. Tá pertinho. Só não tá mais perto que as sondas Voyager. Survivor na área, vai.

0: Pra matar a saudadezinha aqui na litoral, pra todo Espírito Santo, Eye of Tiger, pedido direto da Alemanha, cara. A gente vai e volta, uma loucura, né? Que é isso, hein? Salve aí, Sergião, muito obrigado pela audiência, tá? É, mandar um beijo especial pra maravilhosa minha amiga Anne Comete, excelente, milhões de vezes repórter. Muita saudade de te ver aqui no corredor, mas brilhando lá na tela da TV, merece muito. Anne, grande beijo pra você, te amo, você sabe disso, conta comigo. Ai, ai, faz falta aqui nos corredores da Rede Gazeta. Vanusa!
1: Boa noite, Bono!
0: Boa, meu amor!
1: Estou aqui ligadinha e comigo no comando, eu queria ouvir a música de Elton John e Dua Lipa, Coco Red.

0: Mais uma boa aqui no Você no Comando, Elton John. Agora quem manda esse clássico, essa bomba maravilhosa para uma noite de segunda-feira. Fala, Ninha!
1: Boa noite, Alex Bono, na Pala de Laranja da Terra. Já que eu tô no comando, toca a Loba de Alcione. Segundou, na litoral, hein? Eu tô sempre legal.
0: Segundou com amor no ar.
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Que sucesso, que sucesso. Tem até as amigas cantando aqui. Cadê, criancinhas? Oh, que delícia, cara. Vai. Nossa, que coisa horrorosa. Meu Deus. Não, vamos embora sim, criancinhas. Vamos embora sim. Vamos embora sim. Amanhã a gente se fala, 6 horas, tá? Fica aí com a Hora de Som direto na programação da Litoral. Jesus! Depois tem o Litoral A2, meia-noite. Vai. Nossa!

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3: E falando em saudade, Timóteo, só saudade.

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tinha suspirado. Tinha beijado o papel devotamente. Era a primeira vez que lhe escreviam aquelas sentimentalidades. E o seu orgulho dilatava-se ao calor amoroso que saía delas, como um corpo ressequido que se estira num banho tépido. Sentia um acréscimo de estima por si mesma e parecia-lhe que entrava enfim numa existência superiormente interessante, onde cada hora tinha o seu encanto diferente, cada passo conduzia a um êxtase.

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0: Olá, bom dia, gente. Excelente manhã pra você. São 5 horas e 5 minutos e eu tô aqui, ó, prontíssima pra te fazer companhia, cheirosa, tomei um banho gostoso. Eu já fiz até marmita hoje, vocês acreditam?

Ainda mais quando a gente vê eles crescendo, assim, ó. Coisa boa. Coisa boa. Bora lá, gente. Bora que tem muita coisa maravilhosa pra acontecer nesse dia de hoje. E eu conto com a sua participação através do nosso WhatsApp, 999-86-1050. Beleza? Então vem. Pode vir trabalhar comigo que eu vou soltar aqui, liberar pra você. Pode ser? Então tá, WhatsApp tá liberado pra você. Fique à vontade. Eu sou Cleide Costa Longa. Bom dia.

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0: Reis tá ligado com a gente. Genimar, fala comigo, bom dia.
1: Bom dia, Crente Barcelona. O que fala, Genimar de Pitanga? Tô passando pra desejar uma terça-feira produtiva, abençoada pra toda a família litoral, pra toda a família cadeira cativa, né? E azê pra não esquecer de ninguém. Pra Bela do Pula Pula, pra Lilopes, Leila Mara, Soninha, Rebeca, pra Chaya, né? Rosângela, o Toninho, o Jumal, é, o Orli, né? O Estevinho, o Mauri e o Zé das Neves, o Chachel, essa galera toda tá na escuta aí. Vamos pra cima dessa terça-feira, vamos tudo sempre com Deus.
0: Vambora, meu bem, um beijo. Beijo pro José Luciano dos Santos Dumont, mandando abraços pra Vera do Pula Pula, pra esposa Adriana, as filhas Júlia e Isadora também. Beijo gostoso pro Silvio Castro de Vera Cruz, tá lá ligado com a gente. Cleide, manda abraço pra mim aí, pra todo mundo. Vambora pra cima dessa terça. Vambora, meu filho. Valdemir, bom dia.
2: Bom dia. Então, que Deus possa estar aí abençoando essa segunda-feira e que a semana esteja boa para nós aí, beleza? Um beijo e abraço aí, pessoal da Cadeira Cativa, especialmente para você, Cleide, Sol, para minha filha Nilva Carolina, para minha mãe Nilva Penha e para todos os ouvintes aí. Beijo, Litoral.
0: Beijo, ótimo dia. Joel Laureano.
3: Bom dia, Cleidinha. Bom dia, Litoral. Aqui bom é Joel dia, do ônibus da saúde de Conceição da Barra. Mandando um alô aí para os nossos colegas aí que estão chegando aí de Ecoporanga, São Mateus, Pedro Canaro, Pinheiro, Boa Esperança, Nova Veneza, Montanha, nosso amigo Hélio aí, Pulsão. Falou, Cleidinha?
0: Falou, meu
3: todos
0: bem.
3: Todos monitor e monitora. Na Litoral eu tô sempre legal.
0: Azul, beijo, meu anjo.
3: Obrigado.
0: Nada, um beijo. Vanja, fala comigo.
4: bom dia, Cleidinha. Bom, bom dia, Sol. Bom trabalho, abençoado, terça-feira para vocês, meninas. Bom dia a todo o grupo Cadeira Cativa e para todos os ouvintes, era assim. Não esquecer ninguém, né? Cleidinha, beijo, beijinho e beijo, Sol.
0: Beijo, valeu, lindona. Um beijo para você. Para a Praxedes também tá aqui. Alô, fala comigo.
5: Bom dia, bonita. Aqui é a Praxedes, passando para deixar o meu bom dia para todos que estão ligadinhos na Litoral, principalmente para o meu amor Antônio, para Duda Mel, pro grupo Cadeira Cativa, de A Z, para não esquecer de ninguém. E tamo junto, hein?
0: Tamo
5: sempre
0: junto, meu anjo.
5: Na melhor. Arrasou. Na Litoral.
0: Aí, garota. Um beijo!

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0: Ô, oh, gente, que delícia, hein? Meu Deus do céu. Bom dia, bom dia, bom dia pra você que acordou cantando hoje, porque viu o passarinho verde, viu um monte de borboletinha. O que você viu aí? Tá tudo bem por aí? Espero que sim, viu? Alô!
2: Uhul. Bom dia, com muita paz, amor, alegria, uma terça-feira abençoada para todos os meus amigos ligados na Litoral, tô na Litoral, tô legal. Um abraço para o amigo Beto Pentenfer, para o meu amigo Lemagar, minha amiga Rebeca, meu amigo Alessio. Todos ligados na Litoral, tô na Litoral, tô legal. Um abraço para o amigo Pezão também, já ligado. Lá Itapina, só dá Litoral de 0 a 100 para não esquecer ninguém. Um abraço para todos os cadeiras cativas. Já ligado de norte a sul, só dá Litoral. Tô na Litoral, tô legal. Uhul, é nóis. Vamos.
0: Valeu,
2: que vamos.
0: Valeu, meu bem, beijo. Ótimo dia. Alô.
3: Olá, Cleide. Bom dia. Oh, nós já estamos por cá novamente para mais um dia. Esperando que seja melhor do que ontem. Aos ouvintes, aos cadeiras cativas, bom dia. José Carlos, Ana Mara, Claudineia, Robson, Nando Júnior, Eleomar, bom dia. Cleide, bom dia, bom trabalho, fica com Deus e até amanhã, se Deus quiser.
0: Se Deus quiser. Sonha. Valeu, meu amor, um beijo. Vamos lá pra Colatina falar com ela, Rebeca.
4: Bom dia. Queridinha. Terça, uma terça-feira de muita paz e bênçãos para todos nós. Sou Rebeca Andrade. Meus abraços para Queimadinho, Marcos Gobo, José Carlos da Inglaterra, Toninho, Eliomar de Linhares, Gerimar, Luiz Amendoim, Bio, Alessio, Verinha do Pula Pula, Soninha, Helena Mara, Edneia Luz, Cleia, Claudineia, Marcinha Brit, Rosângela, Paulo Bernardoni, Claudinha Flor, Robert Wallace, Elizabeth Letícia, lá de Portugal, o Jefferson Prachetes. Ei, Duda Mel, beijo pra todo mundo, Cleitinha.
0: Valeu, meu amor. Beijo, beijo também pra Márcia Mendes, ligadinha com a gente. Paulinho Neguinha, alô.
5: Alô, Sol, alô, Cleide, bom dia, Rádio Litoral, bom dia.
0: A voz dele é uma bom dia. 5:30.
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0: Litoral, eu tô legal. Longe daqui. Bom dia! 5h35 agora, hein, gente? Cuidado aí pra você não se atrasar, caso você tenha algum compromisso que começa às 6. Corre, hein? Uma hora dessa, a galera levanta só a correria dentro de casa, né? Meu Deus do céu, pra quê que deixa pra cima da hora? Eita, meu Deus. Dani de Alzira Ramos, um abraço, meu amor. Fala comigo.
1: Bom dia, ótima terça-feira, Cleidinha linda. Que Deus Jesus que sempre abençoando você, sozinha linda e todos da Rádio Litoral. Tô na Litoral, tô mais do que legal. Aqui é dentro do Alzira Ramos, cara, assim, um beijo, gato. Fica com Deus, boa audiência, na presença de Deus a cada um de vocês.
0: Amém.
1: Um dia abençoado, terça-feira.
0: Obrigada, meu amor, um beijo. Francine, de Jardim Limoeiro. Ô, Cleide, imagina o seu orgulho do primeiro dia de trabalho do filho. É, gente, vocês não têm noção, não. Nossa, mãe. Ainda mais que, tipo assim, ele vai trabalhar com crianças e adolescentes com síndrome de Down. Tem amor mais puro que esse? Se tiver, vocês me falam. Eu tô alucinada, e ele mais ainda, de poder aprender, sabe? De poder conviver com pessoas assim. Oh, meu Deus, vai ser incrível. Eu queria estar lá, junto. Joel Flores está ligado com a gente. Fala comigo, bom dia.
2: Bom dia, Cleidinho Costa Longa. Bom dia, Sormes, da Rádio Toral Cadeira Cativa. Uma terça-feira abençoada, de bem com a vida, um trabalho glorioso. Ouvindo aqui esses clássicos da melhor qualidade, né? Mais uma vez campeão de audiência no Rádio Litoral, parabéns.
0: Obrigada, meu bem.
2: E vamos que vamos, que os boletos estão chegando.
0: É, chega um atrás do outro, é um desespero só esses boletos, ai, ai. Alô!
3: Bom dia, Cleidinha. Ei, bom dia, Sal. Tudo bem com vocês?
0: Graças
3: a Deus. Sou eu, Rosângela Bernardoni, do bairro São Miguel, em Colatina. Terçou, hein?
0: Terçou.
3: Cleidinha, deixa eu mandar um bom dia pro meu esposo Paulo, para todos da cadeira cativa, para todos da família Bernardoni, todos os amigos, todos os ouvintes. E beijos, tenha uma ótima terça-feira.
0: Você também, meu amor, ótimo dia. César tá ligado com a gente. Ei, Matheus.
4: Bom dia, meu Cleide. Matheus, tudo bem? Seria essa noite, amiga, né? Friozinho chegou, que delícia. Bom demais, né?
0: É.
4: Setor eleitoral, pode ser feira nós todos.
0: Obrigada, meu bem. Um beijão pra você, bem especial, tá?

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0: Aô, trem, a gente tá aqui é pra amar mesmo. Bom dia, gente! Bom dia! Excelente manhã pra você, ó. Zero Celeste de Flechal tá ligada com a gente. Beijo, meu amor. Marinete de Itabuazeiro também. José Miguel de Patrimônio da Penha. Um beijo pra você. Bom dia, Diel de Vila Velha. Iris! Iris em Cachoeiro de Itapemirim. Ai, ela já fez comidinha também lá.
2: Bom dia, Cleidinha. Quem faz Letícia de Itapemirim? Um abraço pros amigos familiares, né? Todo dia, quase cedo, nós moramos longe do emprego. Ai, quando chega do serviço, quero meu sofá. Tô aqui esquentando um monte de sofá que eu fiz ontem pra rapina, que eu trabalho com os tojos de trânsito, né?
0: É mesmo.
2: Mais de 6 às 6, vem cada almoçar, mais de manhã daquela fomezinha, fazendo um cafezinho pra me arrumar e o quê? Na troca, mas que legal. Bom dia, Cleidinha. De que é Cachoeiro? Vendo a minha casa, meu cachorro quente, me toma um cafezinho.
0: Ô, oh, meu Deus do céu, um beijo pra você. Deu até vontade de tomar esse cafezinho aí, viu? Nossa Senhora. Junto com o cachorro quente. Eita, cedo assim, hein? Ai, ai, delícia. Um abraço gostoso também pra quem? Pro Barcelos, tá ligado com a gente. Bora, Cleide, trabalhar um pouquinho? Bora. Ah, é a Sandra de Cariacica. Deixa eu consertar isso aqui. Pronto. Sandra. Carleilda Alves tá ligada com a gente. Cleide do céu, tá um friozinho. Ô, gente, é mesmo. Saí de casa hoje. Bom, eu dentro de casa, eu já acordo no pique, então nem... Não sinto frio, não sinto nada. Mas quando eu saí de casa, depois de tomar banho, aquela coisa toda, na hora que eu desci, eu falei, meu Deus do céu, que ventinho é esse? Cheguei aqui, um vento quase me carregando. Capaz, hein? Ai, ai, nem balança, nem sacode, meu Deus do céu. Dedé Moraes em Aracruz, um beijo pra você, ótimo dia. Loilsa Dira em São Caetano, Rio Novo do Sul. Robson de Jacaraípe, oi Cleide. Tô aqui em Uberaba, Minas Gerais, trabalhando, te ouvindo e te vendo. Um beijo gostoso pra você, meu bem.

0: Bom dia, 5h52, excelente manhã pra você. Deixa eu ver quem tá com a gente aqui. Duda Mel, vamos lá pra Cachoeira, Tapemirim. Alô, Duda, bom dia.
1: Bom

0: Felipe, Matheus, Mariana Thaís. Um bom dia, minha amiga GG Gomes. Um bom dia aí também aí pro Joelso do Uber de Vitória. Um bom dia pra Marcos, Thiago.
1: Tá bom, meu amor, um beijo pra você. Alemão, bom dia.
2: Bom dia, bom dia, Sol, bom dia. Quem tá falando aqui é o Alemão, motorista da White Martins. Vim aqui desejar um bom dia maravilhoso, ouvindo a melhor rádio do Espírito Santo, claro que é litoral. E quero mandar meu um abraço para todos os caminhoneiros do Brasil. Isso. Que Deus possa estar abençoando e guardando cada um de nós. Tamo junto, na litoral eu tô mais do que legal.
1: Arrasou, meu bem, um beijo, bom dia de trabalho aí, viu? Vão lá pra Cachoeiro de novo, fala com o Antônio.
3: Olá, Cris Costa Longa, bom dia, minha querida. Diretamente Cachoeiro de Itapirim, Gato Preto, desejando terça-feira abençoada pra nós. Uma lupa pra Xéria Moura e minha vida, Verinho do Pula Pula, Chimbinha, Gil, Marcos Bob, Nando Júnior, Márcio Pintor, Ildo Golanha, Duda Mel, Zé Paulo Bina, para Gigante, para Leão Mar, para Daniel, Coleiro de Tuiu, para Serginho Pôs de Mola Aliança, para Turma de Una, Municílio, Cachoeira Alta, São Vicente, Bruta, Tijuca, Lambari, Urupi, Marapé. Um bom dia, Buca, Derrativo. Um bom dia para o pessoal da saúde aqui, esteja indo para a Grande Vitória, para minha família na Grande Vitória e na Litoral. Estou muito legal nessa terça-feira abençoada.
1: Arrasou, meu amor, um beijo. Giovana, bonita, do Alecrim.
4: Bom dia, bom dia, bom dia, bom dia, minha querida. Bom dia todo mundo. Giovana do Alecrim, tudo bom? Persou. Mas dá um tempinho aí, parece que não vai, todo negociado.
1: Negociado
4: é mato. Tem as quatro estações no dia só. Mas eu amo aqui, eu amo ser caprichado. Estado lindo desse. Mas vambora. Próxima terça-feira, todos se fiquem com Deus, se cuidem do mago.
1: Beijo, meu amor. Beijo também pra Rosimara de Nova Almeida. Nossa, que coisa linda, Rosimara. O sol nascendo aí, que dia lindo em Nova Almeida. Arrasou. Bora trabalhar, né? E aí, quer casar comigo? 5:54.

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0: Então pare! 6h14, gente. Excelente manhã pra você. Meu amigo Fábio Araújo de Bela Aurora tá ligado com a gente. Obrigada pela audiência, pelo carinho. Valeu. Quem mais? Lena Mara. Ei, Lena.
1: Bom dia, flor do dia. Lena Mara de Bicanga. Um bom dia aí pro Grupo Cadeira Cativa, todos que falam meu nomezinho, pra Soninha, Claudineia, Zé Carlos da Inglaterra. Ó, tô sumidinha, né, mas eu tava em Vila Velha com meu filho, tava estudando pra fazer reciclagem, e é isso. Agora eu tô te dando uma caroninha aqui no seu bairro, no Camburi, voltando pra casa. Bom trabalho, beijo.
0: Beijo, excelente dia pra você, viu? Dá um beijo em Toninho aí por mim.
2: Leide, manda um alô pra nós aí, Oswaldo e João, indo pra Cachoeiro trabalhar, saindo de Castelo agora.
0: Ah, que legal, valeu Oswaldo, João, um beijo pra vocês, vão com Deus, viu? Saindo de Castelo, indo pra Cachoeiro do Itapemirim, pertinho. Um abraço pra vocês, ótimo dia. Olha, o Gato Branco, quanto tempo que não aparece, você tá bem, Antônio? Antônio de Alto Laje, manda um áudiozinho, quero saber se você tá bem, viu? A Alessandra Rosa de Vila Nova de Colares também tá ligadinha com a gente. Gabriel e Chiquinha, um beijo, meu amor. Tudo de bom, viu? Maria Cristina Marriel de Mata da Serra também tá ligada com a gente. Ela e o esposo Vanderlei. Vera, vamos lá pra Cachoeira.
3: Fala, queridinha, sua linda. Bom dia a todos, meus amigos da Cadeira de Madrugada aqui. Quem fala é Vera do Pula Pula. Cachoeira, manda alô pra todos aí. Rebeca, Nina, Cléia, Dinaia, Luiz, Eliane Camelo, Duda Mel, as meninas do Salão da Itaoca, Toninho Segurança, Genimar, Nandinho, Elias Cortesano, Nilo, Luiz, Amendoim, Gabigol, Garrincha, Norte da Vila, Geu de Itaoca, Eliomar de Linhares, Alessio, Sidney, Mão da Rosa, José Carlos, Vanderlei, Peixoto, Robson, Jacaraí, Petevaldo, Ademir, Caratuíba, José Luciano, Santos Dumont, Primo Caminhoneiro, Joel, Dimas, Donizete, Nicota, Elias do Sindicato, para todos os profissionais da educação, motorista da rodagem, APP, saúde e educação. Beijo, Litoral.
0: Beijo, lindona, Alessio.
4: Coleguinha, bom dia, coleguinha, bom dia, família Litoral, aqui, olha, as Clotinhas. Estou desejando essa terça produtiva abençoada a todos da cadeia cativa do Mundial, o Latino Luiz Amendoim, Rebeca Andrade, a Vera do Pula Pula e toda a grande vitória aí que estão gradindo na melhor Litoral. Litoral, estão de bem com a vida, são legal. Um abraço, gente.
0: Um abraço, meu amor. Ótimo dia.

0: Alô, Sandinha, o que nós vamos fazer com o coração?
1: É, João, vamos ter que dar esse coração nosso de graça mesmo, viu?
2: Alô, galera!
1: Obrigado, João, você.
3: Bom dia! 6h22 agora, excelente dia pra gente, hein? Vai ser um dia incrível! Uma terça-feira pra lá de especial, né não? Cláudio José de Nova Carapina 2, um beijo! Daniela de Rosa da Penha também tá ligada com a gente. Marcos Gargamel tá em Jardim Camburi, ligadão. Adalberto Souza em Jamaeté também. E você? Tá me levando pra onde? Tamo indo pra onde? Vamos fazer o quê nessa terça-feira, dia 12 de maio, hein?
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0: vida inteira. Melhor ainda. A gente quando casa, a gente quando se relaciona, a gente se relaciona pra vida inteira, né? Isso aí, gente. Isso aí, isso aí. Deixa eu ver quem tá comigo aqui nessa manhãzinha. Doido pra falar. Lidiana Scarpati, desejando um ótimo dia pra todo mundo. Beijo, lindona. Tudo de bom pra você, viu? Lá da Cidade Continental. Um abraço. Quem mais tá com a gente? Del, de Vila Velha, Agulhão, bom dia!
1: Bom dia, bom dia, bom dia, Cleide. Passando para dar aquele alô da terça-feira.
0: Sim.
1: Nós temos um dia abençoado. E Cleide, me dá um minuto?
0: Claro.
1: Rapaziada do samba, segue o samba de rua aí, samba de rua 2025. Esse mês tem samba. Amanhã eu passo para dar aquele alô do dia. E vamos nessa, hein? Já tá convidado. Salve samba.
0: Arrasou, meu amor.
1: Marcílio. Tamo junto.
0: Valeu, tamo junto. Um beijo. Quem mais tá com a gente? Alô, Orlando.
2: Bom dia, Cleide.
0: Bom dia.
2: Bom dia, é Orlando, Cleide. Manda um alô pra todos os motoristas aí da Bela Vista.
0: Sim.
2: Todos os ajudantes. Manda um alô pra nós aí, Cleidinha. Tá litoral, tô legal. Valeu, Cleidinha.
0: Valeu, meu amor. Um beijo pra você especial. Tá ventando hoje, hein, gente? Leva um casaquinho, hein? Como diria a mamãe lá na roça, leva um capotinho, não esquece o capote.
3: Bom dia, bom dia. Oiê. Bom dia, Cleidinha.
0: Bom dia,
3: doce da litoral. Bom dia, um forte abraço pra todo mundo aí. Na litoral, eu tô mais que legal. Aquele abraço aí pra todo mundo. Na litoral, eu tô legal.
0: Valeu. É isso. Valeu,
3: bom
0: meu
3: dia
0: bem.
3: Pra você.
0: Beijo, ação, bom dia. Daqui a pouquinho tá chegando aí. Kiko, tá ligado com a gente? Eu tô curiosa mesmo, Kiko. Você falou que tinha uma novidade pra contar e até agora nada. Fala logo, rapaz.
4: Ei, Cleidinha, bom dia. Aqui é o Fabiano, motorista da saúde.
0: Bom,
4: hoje eu tô de férias da saúde. Hoje eu tô dando a volta pro Cachoeirinho. Manda um alô pra galera da saúde e a galera do pão aí. Quero mandar um alô pro meu amigo aí, Jackson. Tô com ele hoje na rodagem aí. Abraço aí, litoral, nós estamos legal.
0: Aí, simbora. Garoto. Beijo, simbora. Simbora, rei, simbora, rápido. Um beijo, Antônio. Ah, tá dentro do ônibus, Antônio de Alto Laje. Por isso que não gravou um áudio, ficou com vergonha, né? Do povo dentro do ônibus. Ramos de Plejal 2, um abraço especial pra todo mundo que tá ligado aqui. E um alô pra família Construtora Ramos, todo mundo ligado na litoral.

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0: Que frio é esse, minha gente? Nossa! Se aí fora tá friozinho, imagina aqui dentro. Meu Deus do céu. Aqui eu já sinto frio naturalmente, né? Já deixo o casaquinho aqui, porque eu sei que o bicho pega. Mas hoje lá fora, pelo que eu tô vendo, tá ventando, viu? Leva seu casaquinho pro seu trabalho hoje, pros seus compromissos, ok? Vamos falar com o Rogerinho lá em Cachoeiro?
1: Alô? Não, não! Cleide, eu vou mandar um Rogerinho. Sabe por quê? Eu sou tão feliz assim mesmo, muito!

0: Anderson. Fala comigo, meu bem.
1: Bom dia, Cleidinha. Bom dia, povo lindo da Rádio Litoral FM. Anderson aqui de Aracruz, motorista da saúde, chegando para iniciar mais um dia e passando só para avisar, hein? Passarinho que acorda cedo, bebe água limpa. Tamo junto, Cleidinha. Tamo junto, povo lindo da Rádio Litoral, na melhor rádio do planeta.
0: Aí, garoto.
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0: Arrasou, meu anjo. Beijo. Beijo pro Caetano, também tá lá ligado
2: bom
0: com
2: dia,
0: a gente.
2: Bom dia, Litoral. Bom dia, Cleidinha. Costa Lua, bom dia, Sol. Boa, Caetano, Cid de Cachoeira. Terçou, hein? Tô aqui curtindo a Litoral. Passando de mandar quebração pra Caio Debona do Água, melhor fazedor de queijo da região de Ronda.
0: Ai, que delícia.
2: RC Rações na Sambra. Robin Rafael, da RC Manutenção Industrial. Lá em Cantagalo, Padaria do Biso, Leandro Garrincha, Caboneca. Michele, Fabiano do Rabes Bar. E meus vizinhos aqui, Dona Nica, Evelyn, Erika, Rodrigo, Ricardo, Gabriel, Eduardo Bicudo, Cida, Eloy, vamos que vamos pra cima. Os estúdios Josiane Brito Design, os estúdios Juliane Brito Design. Tá botando pra torar nessa terça-feira, na Litoral, eu tô legal.
0: Valeu, bem. Beijo pra você. Beijo também pro Baioco de Cobilândia, ligadão com a gente. Cida, fala comigo, Cida.
3: Ei, Cleidinha, bom dia. Bom dia, Sol. Aqui é Cida de João Goulart. Tô passando aqui pra desejar uma ótima terça-feira abençoada pra todos nós. Vamos trabalhar, que nascemos lindas e não ricas.
0: Lindíssimas.
3: Beijo. Na Litoral, eu tô mais que legal.
0: Arrasou, meu amor. Beijo pro Leandro Leite, também tá ligadão com a gente. Um abraço. Pro Wanderson Silva. Deixa eu ver aqui o que ele falou. Cleide, Sol, tô chegando, hein? Pois é. Ontem eu não fui caminhar, meu fone não funcionou e eu me recuso a sair de casa sem ouvir o Litoral. Ah, meu Deus, seu lindo. Tá lá em Goiás, gente, ouvindo a gente. Onde ele vai, ele leva a gente. Isso é bom, bom demais, viu? Obrigada. Tem mais gente levando a gente aí em tudo quanto é cantinho do mundo e eu adoro.
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2: E aí, turma, tudo tranquilo? Vê de um grilo, manso e de um ganso. Tudo na Santa Paz. Tá aí, ó, terça-feira para todo o Brasil, dia 12 de maio de 2026, no ar. Mais uma edição dos 45 minutos de música sem intervalos comerciais. E o principal e mais importante pra gente, a sua participação, porque você, ouvinte, claro, é o nosso patrimônio maior. Seguinte, são exatamente 7 em ponto, ou pontualmente 7 horas, você que decide. O zap é o 996526580. Nesse WhatsApp, você manda aquele alô, aquele beijo, aquele abraço, gravar o de música e ainda participa das promoções. E tem outro detalhe, também tem nosso Instagram, que sempre rola promoção por lá. Siga lá, caso não tenha feito isso ainda, faça agora. É o @litoralfmnoroeste. Para quem não me conhece, muito prazer, porque eu sou o Joe Rodrigo Frigini, desde quando eu nasci. Fabricação brasileira, tecnologia italiana, montagem capixaba. Saiu isso aqui, ó. Essa criatura de 1,91m de pura travessura. 1,91m, meu amigo. De pura travessura, meu amigo. Pensando o quê? Aqui a matéria-prima vem direto das terras italianas, Toscana Mundial, aqui direto, aqui para Colatina 95.3, à sua disposição. Thelminha Rocha tá lá rasgando a taioba de férias de boa, tá lá em Cancún uma hora dessa, tá? Tá dando uma volta, tá pedalando lá em Cancún. E eu vou ficar aqui até meio-dia, e o detalhe é que você vai ter que me engolir até o dia 25. Ah, vai!
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0: Já tem, alô.

0: Fortaleza.
1: Uou! Lógico, aquele abraço para quem participou no 996-5-6-5-6-6-6-6-6-6-6-6-6-6-6-6-6-6-6-6-6-6-6-6-6-6-6-6-6-6-6-6-6-6-6-6-6-6-6-6-6-6-6-6-6-6-6-6-6-6-6-6-6-6-6-6-6-6-6-6-6-6-6-6-6-6-6-6-6-6-6-6-6-6-6-6-6-6-6-6-6-6-6-6-6-6-6-6-6-6-6-6-6-6-6-6-6-6-6-6-6-6-6-6-6-6-6-6-6-6-6-6-6-6-6-6-6-6-6-6-6-6-6-6-6-6-6-6-6-6-6-6-6-6-6-6-6-6-6-6-6-6-6-6-6-6-6-6-6-6-6-6-6-6-6-6-6-6-6-6-6-6-6-6-6-6-6-6-6-6-6-6-6-6-6-6-6-6-6-6-6-6-6-6-6-6-6-6-6-6-6-6- parceirão aí da nossa capital Vitória, Jardim Camburi. Laurita, tu tá por aí, Laurita? Fala comigo, bom dia. Deixa eu ver. Alô, bom dia.
0: Bom dia, Thelma Rocha. Um dia especial, abençoado pra todos do litoral. Especialmente pra Daiane, que hoje tá completando mais um ano de vida, colhendo mais uma rosa do Jardim da Vida. Parabéns, Daiane. Que Deus te abençoe. Mãe te ama, um beijo, um abraço, feliz aniversário. Daiane é lá do sítio Esperandinho, Nova Suzana.
1: É, bater, comemorar. Só errou o nome aqui, então felicidade, é Daiane, né? Felicidades, muitos anos de vida, muita saúde para a Daiane. Só errou o nome do locutor, até uma tá de férias, é Rodrigo Frigini por aqui, mano. Valeu a intenção, valeu a participação, sinal que tá ouvindo a rádio, né? Isso que importa. Abraço para quem também, deixa eu ver. Bom dia, com muita alegria, ótimo dia. Para salvar vidas, que legal, alguém me chamou aqui. Abraço para a Joyce de Tarana, escutando a Litoral. E continue, Joyce. Valeu, obrigado pela audiência. Remilda Rangel, feliz terça-feira. Que o nosso dia tenha paz, livramento, bênçãos e muita proteção de Deus. Amém. Já decretou, só toma posse. Tem uma mensagem da Rebequinha também. Bom dia, que a graça de Deus esteja conosco, abençoando nossos planos, iluminando a cada passo que daremos. E que hoje seja um dia de grandes conquistas. Ótimo dia. Valeu, Rebeca. Mas tu vai falar com a gente, né? Bom dia, minha amiga.
2: Bom dia, Rodrigo Frigini. Tudo bem? Bom dia a toda a família Litoral Noroeste e de Vitória também.
1: Isso aí.
2: Terço. Uma terça-feira de muita paz e bênçãos para todos nós. Sou Rebeca Andrade, a poderosa vovó do tempo. Beijo pra todo mundo. 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Adoro.
1: Valeu, Rebequinha. Obrigado pelo carinho sempre, minha amiga. Abração no Theo também, tá? Luciano Alves, o pajé. Olá, meu cacique. Abraço também para Ana Lúcia Silva Santana. Sorria, você está sendo abençoado. Falei, rapaz, tá sendo. Eu tô pior que eu tô sendo abençoado, amém. E filmado também. Tem quatro câmeras apontando aqui, né? Uns flash em cima da gente aqui, ó. A gente às vezes quer fazer careta, pode não, porque. Não, chefe vê. Atiragão aí! A foto do camarada aí, tiroga. Fala, meu parça. Alô, bom dia.
3: Oi, Thelminha. Meu amor. Gente. Como vai? Tudo bem?
1: Ótima.
3: Quer desejar um bom dia aqui, obrigado, a carne. Qual alegria. Aí, Thelminha. Vai entrar de festival, né?
1: Já entrei, minha filha.
3: Eu acabei... Pagando sua foto.
1: Fala
3: pra mim.
1: Pra mim, fala
3: pra
1: minha amiga aqui.
3: Eu mostrei os outros amigos lá da rádio, né?
1: Uhum.
3: As outras rádios lá pra ela. Coloca a sua de novo pra mim, porque eu apaguei ela.
1: Vou colocar.
3: Sem querer. Vou colocar. Não é que eu quis, não. Apaguei sem querer.
1: Não, foi por querer. Tá, foi por querer. Você me apagou. Obrigada, de sua vida. De nada. De nada.
3: Um beijo, Joca, tá? Sua amiga, Carmen.
1: Tá bom, Carmen. Tá bom, Carmen. Fala. Pode falar mal do Rodrigo Frigini, não vou contar pra ele, não. Ô, Carmen. É o Rodrigo que tá por aqui. Thelma tá de férias já, minha amiga. A Thelma é rosa. A gente exclui a parte dos espinhos, porque aquele cheiro da rosa. Não é nada. A Thelma é top, não tem espinho, não. Então não pode ficar bravo, né? Alô, bom dia.
4: Bom dia, Rodrigo. Que nosso dia seja abençoado por Deus.
1: Amém, meu querido.
4: Responde essa.
1: Ah, manda aí.
4: Qual é o céu que não tem estrela? Muito obrigado, Rodrigo. Tô com o Hélio de Legal, tô com o Hélio de Litoral, Rádio Show. Essa rádio de todos os capixabas do Brasil e do mundo.
1: Olha, cara, se eu não tiver errado, deve ser o céu da boca, né? Eu acho que é isso.

0: cabeça da régua. Fechou mais uma pra conta, meu amigo. Ponto fraco com o Thiaguinho, fechando aqui mais uma edição dos 45 minutos só de música, sem intervalos, com mensagem respirando. Eu vou ali e volto só e tem um recado das Óticas Diniz pra você ouvir.
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0: Na Litoral, eu tô legal, 7h44, pulou pro 7h43, passou pra 7h44, pronto.
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0: Derrame, sempre fez, blá. Aquele abraço para o Vitor Carlos Milanese, falei certo? Bom dia, Rodrigão, uma excelente terça-feira para todos nós. Valeu, meu queridão, tamo junto, hein? Lá do bairro São Pedro, valeu. Isaías Rodrigues de Oliveira, Matias, tudo bem, meu queridão? E Ivan do Rio de Janeiro também. Hora de hashtag litoral.
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0: Pois é, gente, uma batida entre um ônibus e uma carreta que transportava blocos de pedra deixou ao menos 5 pessoas feridas em estado grave. Eita, na BR-259 aqui em Colatina, nessa segunda-feira, dia 11, ou seja, ontem, né? Apesar da identificação do veículo escolar, o ônibus transportava trabalhadores de uma pedreira que voltavam para casa. Os feridos foram levados para os hospitais de Colatina pelo SAMU e também pelo Corpo de Bombeiros.
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7: Rádio Litoral, na Litoral Tô Legal, 7:57.
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0: Cadê? Cadê as guti-guti do tio Rodrigo?
1: Tanta.
0: Essa é muito sapeca. Bora cantar, bora.
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0: Na litoral, eu tô legal. Gente, hoje dia 12 de maio, para quem não sabe, comemora-se o dia da... na realidade, a Semana da Enfermagem, né? Que começa hoje e vai até o dia 20 de maio. Dedicada a valorizar os profissionais da área. Tal data homenageia a Florence Nightingale, considerada a fundadora da enfermagem moderna. Florence Nightingale, ela ficou conhecida por transformar a enfermagem em uma profissão organizada e baseada em ciência e também higiene. Ela nasceu no dia 12 de maio de 1820, na cidade de Florence, na Itália. E faleceu, Florence, né? Fica melhor assim. E faleceu no dia 13 de agosto de 1910, aos 90 anos, em London. A causa exata da morte não é totalmente confirmada. A morte é confirmada, mas não a causa da morte, entendeu?

0: Pois então, vamos mandar aquele alô para quem participou no 996526580. Acelera aí, ó. Pronto! É! Jones Torrezoni, com a mensagem de hoje, oração da manhã. Meu Deus abençoe o dia que está iniciando. Guia-me em tudo o que fizer, esteja à frente, iluminando os meus passos. Mostre-me o melhor caminho, abençoa, Pai, minha saúde, minha família e meus amigos. Eu te amo e te peço para me ensinar a fazer tua vontade. Gratidão por tudo. Fica comigo hoje e sempre, em nome de Jesus. Amém. Ó, linda oração, rapaz. Show de bola, hein? Dá até um gás na gente aí. Abraço, meu amigo Bernadette Lois. Bom dia, do bairro Nório Fraga. Valeu, meu lindo amigo. Tá ligadinho? Continue, Rosângela Bernadone. Oi.
1: Bom dia, meu amigo Rodrigo.
0: Tudo
1: Como
0: bem?
1: Que você tá? Melhor tudo bem? Agora, sou eu, Rosângela Bernardone, do bairro São Miguel.
0: Show de bola.
1: Rodrigo, deixa eu mandar um bom dia pra
0: Fica
1: você,
0: vontade,
1: pro meu
0: obrigado.
1: Esposo Paulo, pro Luiz Carlos, o Negão, pro Ney Oliver, Diego Lira, pra todos da família Bernardone, todos os amigos, os ouvintes. E beijos, Rodrigo. Tenha um ótimo dia.
0: Valeu pra você também. Beijão, minha querida. Zira Winter, com a mensagem de hoje. Bilhetinho na terça-feira. Bom dia. Que a sua terça-feira seja cheia de paz, sorriso, boas energias. E você é capaz de conquistar coisas maravilhosas. Tenha um dia abençoado. Amém, meu amigo. Você também. Tudo de bom. Isso é verdade. Quando a gente tem fé, tudo é possível. É mentalizou, verbalizou, já vai materializar. Só acreditar em Deus, botar Deus na frente e acabou. Mas ela mandou mensagem linda e na sequência ela botou, acho que um mingau aqui também, não sei. E também o ovo com cuscuz. Olha aquele cuscuz nordestino. Menina, você tá provocando a gente. Na hora dela, já começa a bater a fome, já a barriga já dá logo aquela... Ela bota logo um cuscuz com ovo, ó. Nossa, mãe do céu. Deixa eu mandar um abraço pro amigo Leão do Lava Jato. O Leão é engraçado, achei legal a buzina do carro do Leão. Você buzina, ele passa e... Como é que é, não é? A buzina dele é diferente, rapaz. Igual um leão, mas você tá tocando um susto, cara. Fala, Leão. Ele... Eu falei, rapaz.

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2: Pois é, daqui a pouco tem ferrugem, mas antes só bater um papo nós dois aqui. Bora. 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

0: pra quê? Fala pra mim, vai.
1: Como o tio Rodrigo ensinou, como que fala com os ouvintes?
2: Bom dia!
1: E elas são uma gracinha, bora, bora descobrir se tem puxa-saco aqui, bora, bora, bora. Qual a rádio mais ouvida?
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1: eu tô legal. Gente, a equipe de Diogo Nogueira informou nessa segunda-feira, dia 11, ou seja, ontem, que o cantor está internado para tratar uma laringite bacteriana grave. Mas calma, por orientação médica, o artista precisou cancelar os shows que estavam programados para os próximos dias. Deixa eu esclarecer. Não, ele não está em estado grave. A laringite bacteriana grave. Ela pode se agravar, mas não vai. Já está controlada. É só questão de repouso mesmo. E o camarada já estará cantando a música até do Martinho da Vila.
2: É devagar.
1: Litoral! Um pagodinho, bora.

0: pediu pra parar, parou pro seu freio de mão. Agora vou falar. Deixa eu mandar um abraço especial para Denilson, do bairro Novo Horizonte. Ele é cunhado da nossa colega de trabalho aqui, Mariana Zanetti. Falou, Denilson, eu sei que você curte aí a Litoral o dia inteiro. Valeu, meu queridão. Obrigado pela audiência, pelo carinho. Abração pra você, que é especial quem envia é a Mariana, sua cunhada, e o Rodrigo Frigini e toda a equipe Litoral. Tamo junto, hein, filho? Sou batata não, mas é nós na frita, hein? Tô falando que a quinta série chegou, quinta série daqui. Alô, bom dia!
1: Rodrigo, oi. Bom dia!
0: Bom dia! Tudo bem?
1: Tudo bom, Rodrigo?
0: Melhor agora, claro.
1: Eu amo esse nome.
0: Ah, é?
1: Porque é um nome igualzinho do meu filho. Charado, meu filho, Rodrigo.
0: É?
1: Tudo bem, Rodrigo?
0: Ótimo.
1: Tempo. Sou alucinado aqui de São Luís da Barra Seca. Dá um alô aqui pra todos nós aqui que estão sempre ligadinhos na Rádio Litoral. Bom dia, meu amigo.
0: Bom dia, Lucimar. Obrigado pelo carinho, tá? Vale sempre. Obrigado pela audiência. Continue por aí, tá? Alô, Carlos Bruno. Fala, meu queridão. Bom dia. Manda um abraço para os passas do Sanzio. É Sancio. É isso mesmo? Sancio? Sancio? São Silvano? Valeu, tamo junto. Jo e Bombom. Marcos Gargamel, do Táxi. Valeu, marcando aquela presença de sempre. Minha amiga Dora, do Perpétuo Socorro. Fala conosco, Dora. Opa, cadê a trilha aqui, ó? Aquele abraço. Oi, Dorinha, bom dia. Dora ou Dora, né?
2: Oi, Rodrigo, bom dia, bom dia. Ai, que bom que você tá com a gente.
0: Tô por cá.
2: Aí, na ausência da nossa amiga, mas tá tudo certo.
0: Ela tá,
2: quando eu ela perguntei ela se era você que ia cobrir ela, as férias dela, ela falou que ia ver, depois me falava. E quando ela disse, é o Rodrigo, sim. Eu fiquei radiante, fiquei feliz, porque você é muito rasga taioba, igual a nossa Thelminha querida, não é verdade?
0: Valeu.
2: Beijo, beijo. Obrigada por essa alegria, pra nos dar aí essa alegria total.
0: Valeu,
2: beijo.
0: Beijão, honra ouvir isso aí. Obrigado, tá? É uma honra a audiência de vocês. Valeu, obrigado pelo carinho, minha amiga. José Carlos do Córrego Almoço. Ó, já tá fazendo almoço 9 horas da manhã? Pô, já deu fome aqui, ó. Abração para Edivaldo Souza Pontes, mas quem tá por cá, bater aquele papo com a gente. Alô, bom dia. Oi.
3: Falou, meu amigo da Litoral aí, FM.
0: Fala,
3: aqui, quem fala é o Matheus Sertanejo aqui de Colatina.
0: Fala,
3: aqui ligadinho aqui no Bar Lida, hein? Com vocês aí da Litoral FM. A melhor, hein?
0: Pô,
3: obrigado
0: legal.
3: Aí, manda um abraço pra gente aí, falou?
0: Valeu, Matheus, eu que agradeço a audiência, meu queridão. Aparecendo Matheus, uma mensagem que ó, bendito seja Deus que nos concedeu mais um dia para viver. Bom dia, isso aí, agradecendo. Bom dia, Rodrigo, Alessandra, ou Alexandra, né? Mantovani do bairro Colúmbia, passando para deixar aquele carinho. Valeu, um abraço, minha amiga Kelly do Colúmbia também. Cadê você, Kelly?
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0: Voltando.
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0: E é por aí desse modelo, hein? Começando agora mais uma edição dos 45 minutos de música sem intervalos comerciais. É uma na sequência da outra, mas a gente vai batendo aquele papinho por aqui. O zap é o mesmo, 996526580, e o Instagram, arroba Litoral FM Noroeste Capit.
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0: 96, bom dia. 97.

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0: Arará, tchururu, tchurururu. E aquele abraço para o meu amigo José Mendes. Fala, meu queridão. Uma excelente terça-feira para você, para nós, né? Que o Senhor nos conduza debaixo da sua proteção. Está conduzindo. Amém. Érica da Lagoa do Limão. Não vou me identificar, mas já falou o nome. Tava em cima aqui, tá? Não, já te entreguei, hein? Um abraço. Deixa eu olhar a minha mensagem aqui. Bom, como é que é? Esse rapaz tem que ser feliz do jeito que é. Toda a família sempre reprova. Mas não tá falando de quê? Não tô entendendo. Ah, é uma outra situação aqui. Não entendi. Desceu alguma enquete que ela respondeu aqui. Ah, foi pro endereço errado. Mas tá bom. Abração também para quem? Você botou bom dia, mas não vou falar não, senhor bom dia. Qual o seu nome? Um abraço para Jonadir Borzoni. Tamo junto. Qual o bairro? A pessoa tá digitando aqui. Vê se dá tempo. Ai, começa a Zira Winter. Ela já chegou. Já chegou de implicância de novo, ela fez uma compra e tem um monte de coisa ali, ó. Está ali, no Cricareque alguma coisa. Menina, vou pegar, o quê? Não quer? Eu quero um rodízio de camarão. Você quer dizer? Não, um rodízio de café. Vem pão, manteiga, biscoito, leite, leite queimado. É isso aí. Jornalista olha no centro da cidade. Valeu, obrigado pela audiência. Bora de hashtag litoral.
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0: Olha, legal pra você de Colatina e região. Festival de Riquezas da Terra chega a Baunilha com programação cultural e valorização da comunidade. Que top, hein? A comunidade de Baunilha recebe no dia 11, receberá dia 31 de maio, final desse mês agora, a partir das 9 horas e 30 minutos. A segunda edição do Festival Riquezas da Terra, promovido pela Prefeitura de Colatina. O evento, que valoriza a cultura, a gastronomia e os talentos das comunidades rurais, terá celebração da palavra e também praça de alimentação e atrações musicais ao longo do dia, com os shows de Lucas Comério e a dupla Christian e Anderson. Top line, hein?
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0: Na Litoral, tô legal, adivinha a hora? Tu errou de novo, hein? 9h39.
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0: Chama a maracatraca.
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0: Passando a régua, mais uma pra conta, fechamos a edição dos 45 minutos de música. E detalhe, se você gosta, você curte, às 11 horas terá uma outra edição. E tem mais, ah não, quero ouvir mais música. Tem uma hora de música já daqui a 15 minutinhos, quando inicia os 60 minutos, só de música, sem intervalos comerciais. Agora aquele alô. E aquele abraço, meu amigo Cleiton Lavagnoli. Fala, meu nobre, gente, coisa outra fina, né? Abração para quem? Parabéns, parabenizar. Quero parabenizar minha avó que está soprando velhinhas hoje. Opa, dona Gentila Batista. Ela mora no bairro Ayrton Senna. Desejar um feliz aniversário, né? No caso, os netos, né? Tamires, Tatiane, Tainá e Thiago. E um grande abraço para todos da Litoral. Então, beleza, deixa eu ver a dona Gentila. Ah, comemora, vambora! Dona Gentila, felicidade, Gentila, né, Gentila, Gentila, felicidade, muitos anos de vida, muita paz, saúde, quem parabeniza em primeira mão são os netinhos, a neta, Tamires, Tatiane, Tainá, o Thiago, toda a família, claro, e eu, Rodrigo Fugini também, mas a senhora não vai escapar, não. O que vamos fazer? Feliz aniversário e muita paz, dona Gentila, beleza. Fala, meu amigo. Guedes, motorista de aplicativo. Valeu, meu rei, tamo junto. Obrigado pela carona, pela audiência. E bora de comercial agora, depois tem um...
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0: Ah, mas eu vou cantar. Bora, meninas.
1: Bom dia,
0: na litoral, tá legal? Antes dos 60 minutos, fazer uma fofoquinha aqui, bora, gente. Sol de Andrade virou o assunto nas redes sociais. Quem é Sol Andrade? Bom, após ter um nome ligado a Zé Felipe, agora vocês entenderam, né? A dentista e influenciadora confirmou que encontrou o cantor em Belo Horizonte. Foram comer um queijo, né? Bom, a revelação aumentou os rumores de um possível affair. Desde então, muitos internautas passaram a procurar mais informações sobre a jovem. Interessante é que o Zé Felipe curtiu a publicação da antiga, da ex, no caso, da Virgínia Fonseca, com o Vini Júnior. E o Vini Júnior agora curtiu uma publicação que tá Sol de Andrade e o Zé Felipe. Que legal, né? Pelo menos estão se entendendo. É meio diferente, mas então. Seguinte, gente, comecei chegando na sequência. Tem um quê? Tem uns 60 minutos só de música, dois palitinhos, vou e volto. Foge não, aguenta aí.
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0: tudo isso daqui a pouco.
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1: Na Litoral, tá legal, 10 e 2.
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3: Yeah, por aí, começando agora mais uma edição de 60 minutos só de música. Uma hora sem intervalos comerciais, uma na sequência da outra. E meu amigo, hoje aí, ó, terça-feira, dia 12 de maio, e é a semana da enfermagem, tá? 12 até 20 de maio, beleza? Pra quem for da área, parabéns a você. Seguinte, então, começando agora mais uma edição, uma hora só de música, sem intervalos comerciais, tem o nosso WhatsApp, que é o 996526580. Tu manda alô, beijo, abraço, canal de fã de música, e ainda participa das promoções. Não deixe também de seguir nosso Instagram, sempre rola promoção por lá. Você fica, ah, tinha uma promoção no Instagram, perdi. Tu não vai lá também, tu quer o quê? Beleza? Deixa eu apresentar pra quem esqueceu. 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Até o meio-dia, até o dia 25. Dia 26, Thelma Rocha volta renovada. Mas até lá, vocês vão ter que me engolir.
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0: nunca mais, hein?
1: De novo, amiga.
2: Bora descobrir se tem puxa-saco agora. Meninas com a rádio mais ouvida.
3: Rádio Litoral, bom dia.
2: Que coisa linda. Bora cantar com o tio Rodrigo, bora.
3: Bom dia, eu tô na Litoral.
2: Na Litoral, eu tô legal. Gente, uma curiosidade, hein? Se a caixa preta do avião é indestrutível, por que não fazem um avião com o mesmo material? Bora descobrir. Bom, se o avião fosse feito com o mesmo material da caixa preta, tivesse a mesma resistência, seu peso seria imenso e ele não poderia voar, ficaria muito pesado. O avião é um aparelho mais pesado que o ar, beleza? Mas por causa da capacidade de sustentação, ou seja, a força aerodinâmica das asas, há limite aí para esse peso. Por isso não é feito com o mesmo material da caixa preta, que é feito de aço e chumbo. Pensa num avião daquele tamanho. Se o avião, assim, tem um avião que pesa 500 quilos de alumínio e duralumínio, que é um material, imagine de chumbo, né? Levantava não, né? Agora, como que o navio não afunda? Chega aí.
4: É mais pesado, 1 quilo de chumbo ou 1 quilo de algodão?
2: Ah, 1 quilo, pô. A diferença é o peso que ocupa, o espaço que ocupa.
4: O chumbo é mais pesado, pai.
2: Não é nada, 1 quilo é 1 quilo, rapaz. Ó, avião, ó, pro avião pousou. Valeu, Eric. Então pronto. Por isso que o avião não é feito com o mesmo material da caixa preta, senão ele ficaria muito pesado, né? Porque a caixa preta, inclusive a caixa preta, ela tem as cores amarela e vermelha, né? Mas não tem nada a ver com chumbo, não, isso aí. É porque, nem com aço, é porque é poder identificar no caso de um possível acidente. Deus me livre, tá amarrado.
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2: Amarrado, não tá repreendido.

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0: Mioto.
1: Jorge Matheus. Eu vou falar de uma promoção.
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1: 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Calma, deixa ansioso, deixa ansiosa.
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1: Daqui a pouco eu falo quando será o sorteio.

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1: Vocês precisam admitir alguma coisa.

0: Ah, não, cá, Rodrigão. Acorda, fechando aqui mais a edição dos 60 minutos só de música sem intervalos comerciais. Esse programa fecha aqui e retorna às 4 horas com ele, nosso amigo Tiroga. Agora falar de oportunidade de emprego. Que tal, hein? Bora cantar, menina?
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0: Litoral, tô legal. 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E lógico, desde já, de coração, boa sorte. Quem sabe? A gente vira parceiro, hein?
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0: tambo de pé.
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1: Na Litoral, tô legal. Aqui tá marcando 10h54.
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0: Ih, não é só isso, não para por aí. Começa agora mais edição dos 45 minutos de música e tem o prêmio da hora. Respira aí que eu vou falar.
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0: E lá, lá, lá, lá, lá, lá. Lembra que eu perguntei se vocês queriam comer bolo? 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A gente vai conversando até lá.
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0: latinha. Vai agradecer com a latinha também, não?
1: É assim, né? É assim que você trata que te ama.
0: E aí, hein?
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1: Pois então, pra quem ligou o rádio agora vai ficar sabendo, quem já vem acompanhando já tá, vou relembrar, quem não sabe vai aprender agora. Daqui a pouquinho eu estarei sorteando, já tá rolando aqui o prêmio da hora. 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Lembrando que você, ganhador ou ganhadora, irá retirar o bolo lá na Casa de Bolos, que fica localizado na Avenida Cassiano Castelo, número 200, Centro de Colatina. E aí, vai ficar só me ouvindo? Participe! Esse é o prêmio da hora. Estarei sorteando em menos de 30 minutos. Bora!
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0: agora tá na hora de mandar alô, não é verdade? Bora! E bota aquele abraço nisso. Deixa eu mandar um abração pra alguém que tá... Como é que é? Giovanni, fala, Giovanni. Baixa aquele papo com a gente, garoto.
1: Quero mandar um abraço pro meu pai, Paulo Graçanan. Um abraço pra minha mãe, Jair Tocena. E um abraço pra Rita. Paulo Graçanan. Fique com Deus todo na Rádio Eleitoral.
0: Amém, garoto.
1: Cadê a Thelminha aí hoje na Rádio Eleitoral?
0: Tá de
1: Cadê
0: férias?
1: Ela? Tô com saudade dela.
0: Ela vai voltar, tá de férias. Olha, Giovanni, dado o recado, garoto. Bateu os Trevisani.
2: Bom dia, amiga. Até mais nessa manhã.
0: Meu Deus do céu.
2: Um trabalho, amiga, né? Friozinho essa noite. Que delícia. Nosso inverno tá quase chegando, né? Mês que vem, final pro dia 21, já começa. Um bado agora. Eu sou Tonina, litoral coletivo criativo.
0: Tô vendo,
2: Boa, terça-feira no sul.
0: Percebi que você tá ouvindo mesmo. Rodrigo Frigin tá no ar e você fala até uma rocha. Tá ouvindo. Você tá até ouvindo, só não tá prestando atenção. Valeu, Matheus. Obrigado pelo carinho, irmão. Bom dia, meu amigo. Manda um alô para nós aqui no Vitali. Para o Negão, para o Ricardinho, para o Fábio. Todo mundo ligado a melhor na litoral. Valeu, Marcos Vinícius. Tamo junto, garoto. Tereza Valandro fala de onde? Do Vicente Suela. Também Diana Siqueira fala de onde? Do bairro Santa Mônica. Aquele abraço. Valeu, bom dia, cheio de gratidão. Obrigado pela participação. Rosane Faustino, do bairro Aeroporto. Mais quem tá por aqui? Rapaz, tem tanto alô aqui, rapaz. Vou ter que dar uma pausa nos alôs aqui, porque tem falado do hashtag também. Daqui a pouco tem sorteio. Bom dia, Rodrigo. Uma excelente terça-feira. Isabel Vitória, do bairro Carlos de Mano Nalma. Valeu, minha querida. Obrigado. Salatiel, fala de onde? Eu falo do Porto, Sol. Lúcio Mar de São Luís. Semana é São Luís Maranhão, não, né? São Luís Barra Seca, né? Valeu, queridão. Nós que da Marlene Flores, sou outro bairro, Nossa Senhora Aparecida. Gessiane Arruda, do bairro, qual bairro? Bairro Mário Girizato. Maria Clara Souto Medina fala do bairro Aparecida, Nossa Senhora Aparecida. Também Luciano Santos Medina fala do bairro Aparecida também. Ah, bairro Aparecida em peso aqui na litoral. Heitor Souto Medina. Não, esse é do bairro São Brás. Heitor Souto Medina, falei. E tem um amigo Thiago. Fala, Tiagão, abra seu coração, garoto.
3: Ei, Rodrigão, bom dia, meu jovem. Tudo rei. Bom aí na litoral.
0: Melhor. Ô,
3: Rodrigão, essa caixa preta desse avião aí não é caixa preta,
0: é, então
3: é caixa vermelha, é amarela.
0: Isso aí.
3: Mundo é tudo trocado. Eles botam o nome e usam outra coisa. Você tá doido, né, rapaz?
0: E detalhe, o negócio é fluorescente ainda, porque é porque amarela e vermelha. Porque no caso do destroço é fácil de localizar. Normalmente o avião bate, pega fogo, né? Credo. Aí a vermelha e a cor, a prova de fogo, digamos assim. Que louco, né, bicho? Meu pai do céu. Eliane Batista Oliveira, também Cleide Merlo, do bairro Vila Amélia, Juliana Freitas, do Maria Ismene. Por enquanto é só, daqui a pouco tem mais alô pra vocês. Bora de hashtag.
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0: Hashtag Se Liga Litoral. Gente, a semana já começou aí com 5.963 vagas, ou seja, mais de 5.500 vagas, que é melhor assim, para quem busca uma oportunidade de trabalho no Espírito Santo. As chances disponíveis estão distribuídas em todo o estado e contemplam diferentes áreas, cargos e perfis também. Mesmo quem não tem experiência ou está procurando estágio, pode encontrar uma oportunidade, assim como pessoas com deficiência, o PCD. Detalhe, há chances também para diferentes níveis de escolaridade, como ensino fundamental, médio, técnico e superior. Para facilitar, vai no Google, bota assim, ó, mais de 5.500 vagas de emprego, hoje, dia 12 de maio. Aí vai direto no site, lá tem todos os detalhes e você vê se enquadra na sua situação, beleza? Aos interessados, muito boa sorte.
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0: Chama na catraca.
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0: deixa eu. Fechou, hein? Foi mais uma pra conta, uma edição dos 45 minutos só de música sem intervalos comerciais. Vou mandar mais um alô. Lembrando que comerciais chegando, quando eu retornar, já estarei sorteando esse prêmio maravilhoso, que é um prêmio da hora. Só envia palavras. Pra você que chegou agora, pra resumir o assunto, envia só a palavra-chave: casa de bolos. Entendeu? Pronto. Aí você estará concorrendo a um bolo caseiro. Caça de bolos, palavra-chave, seu nome completo e bairro onde você mora, aqui para o nosso WhatsApp. Daqui em menos de 10 minutos eu estarei sorteando, beleza? Deixa eu só mandar um abraço para a rapaziada que participou aqui. Daiane Cristina Rangel, minha amiga do bairro Ayrton Senna, bairro, acho que é Colibris, né? Bairro Ayrton Senna, Colibris, não sei se é a mesma coisa. Fábio Freitas, o Vicente Suela também, mas quem está por aqui? Aristides Corrêa Lima, do Colatina Velha. Eusiane Arminda, fala do Pepe do Socorro. Também Zirão Ita já começou de implicar. Nossa, que prato esse polo. Frango com polenta, menina, tu tá mal. Depois uma ovinha de sobremesa, nossa, mãe. Edileuza Matos Souza, do bairro Luiz Iglesias. Jaqueline de São Pedro, Vitória. Nossa, esse bairro aqui. Tiago Lorenzucci, Zaque Lazari. Nome diferente, né? Lá do bairro Nossa Senhora da Penha, Angelita Duarte, fala de onde, Angelita, tu mora onde, no Vista Linda. Também Andréia, fala Andréia do Marilândia. Ah, Marilândia, ô, legal. Ana Lúcia da Silva Santana, fala de onde também, do bairro São Salvador. José Francisco Gobet, dos bairros Santos do Bom. Eita, Maria Isabel Oliveira. Maria Isabel, fala com a gente, meu amigo, bom dia. Bom dia!
1: Bom dia, Rodrigo!
0: Tudo bem?
1: Vou concorrer, tá? Manda aquele alô aqui, Maria Isabel.
0: Tá bom, minha amiga.
1: Na litoral, estou mais do que legal.
0: É isso aí.
1: Bom dia, um bom trabalho, abençoado para todos nós. Valeu. Na litoral, estou mais do que legal.
0: Valeu, amiga, obrigado pela participação. Marisete Ferrari, fala de onde? Não tá o bairro aqui? Não achei o bairro, cadê ela? Alto Vila Nova, beleza? Gente, vamos começar, daqui a pouco a gente bate um papinho que vai ter sorteio já já.
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0: O negócio pulou aqui, mas é depois do rodeio, tá?
2: Fica aí. Daqui a pouco, mais músicas.
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0: desesperada.
1: Você ganhou.
0: Calma, ansioso. Quem faturou um bolo caseiro no oferecimento da Casa de Bolos foi Tereza Valando, do bairro Vicente Suela. Final do telefone. Anne, é 0292.
1: Você ganhou!
0: Agora
1: você
0: sim!
1: Ganhou.
0: Pode comemorar!
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0: premiado! Lá, lá, lá, lá! Ho, ho. Parabéns, Tereza Valando, final do telefone 02, é 02, bairro Vicente Suela, faturou aí um bolo caseiro no oferecimento Casa de Bolos, você vai tirar no local. Já já a produção entra em contato com você e tira os detalhes aí, beleza? Te esclarece os detalhes. Gente, nessa eu embarco, bora cantar, meninas!
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0: Na litoral, eu tô legal! Gente, vou nessa, vou embarcar, vou montar no jegue, agora eu vou pra casa, amanhã a gente se fala a partir das 7 da manhã aqui na programação da Litoral. Beleza, então? Já já após meio-dia tem Bruninho Andrade, direto de Vitória e Natizinho com você na programação da Litoral. Às 14 horas, Tiroga, meu parça, e tamo junto. Até amanhã, se Deus quiser, fique com Deus que eu tô indo. Boa terça-feira e boa friar, que a previsão é fazer frio, tá?
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0: Bora!
6: Oi, Pereira! Oi, Adriana!

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1: 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Gente, que frio!
4: Chama, molecão.
3: Chama.
1: Chama pra ver se esquenta, vai.
4: Boa tarde, Bruninho. Boa tarde, Natizinha.
3: Boa tarde, minhas delícias.
1: E aí, Natizinha, friozinho por aí?
3: Nossa, friozinho pra caraca, gente. Você
1: é
3: tá
1: a
3: doido?
1: Frente fria, mas eu sei de um lugar que tá quente.
3: Aonde?
1: Vamos ver se tá quente.
3: Eu tenho até medo de perguntar, mas vou perguntar, aonde?
1: Molecotes ou molecotes, será que tá como o tempo hoje lá em Japira?
3: Eu tô curiosa pra saber, hein? Daqui a pouco vem nosso menino do tempo de Japira.
1: Daqui a pouco nós vamos saber. Tá dizendo, hoje é terça-feira, dia 12 de maio, terçou, né?
3: E quem descobriu o Brasil, cobre ele de novo, gente, pelo amor de Deus. Tá muito frio.
1: Pra esquentar, vamos colocar Sorriso Maroto na parada?
3: Aí sim, hein?
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1: Sorriso Maroto na Litoral.
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0: E a rádio que dá ingresso pra você curtir, Sorriso Maroto. 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
0: 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Manda aí, molecote.
3: E boa sorte pra você.
0: E a gente aproveita e manda beijo e abraço pro povo.
3: Quem tá aí?
0: Tem aqui a Valéria Amado de Redenção em São Pedro 3. Tem Lourdes de Jardim Limoeiro. Beijo. E o Antônio de Alto Laje, sempre com as marmitinhas dele.
3: Cadê?
4: Boa tarde, molecote. Boa tarde, Natizinha. Como estamos na hora do almoço? Olha o almoço aí.
3: Rapaz.
4: Um arroz, feijão, uma farofa, um frango. E um giló. Chuchu.
3: Bora.
4: Parecido. Um abraço pra vocês, Antônio de Alto Laje, o gato branco charmoso.
0: Valeu, gato branco charmoso.
4: E bora pra frente, né? Trabalhar, porque nasci só bonito, mas só rico bonito. Não nasci, então tem que trabalhar. Entendi. Um cheiro pra vocês, que Deus abençoe todos os ouvintes.
3: Amém, beijo pra você, Antônio. Acontece, né?
0: Acontece, tem
3: com frequência.
0: Que não nasce.
3: Exatamente.
0: E o Juber Uber, tem Jubercast hoje?
3: Acho que não, tem.
0: Deixa eu ver, hoje é dia 11, não, hoje ele não mandou não.
3: Mas ele mandou fotinho da marmita?
0: Ele mandou a foto de um almoço. Olha o marmitão dele, tá maior que o Antônio de Alto Laje ainda.
3: Rapaz, vai brocar muito, hein? Você tá doido.
0: Você vai dar uma dor de barriga depois. Que tá misturado aqui frango,
3: molho,
0: com boi, com linguiça e tem aquela maionese.
3: Salpicão tem?
0: Salpicão? No...
3: Vinagrete.
0: Tem vinagrete, tem macarrão, tem arroz, deve ter um tropeiro.
3: Sei. E é uma marmita querendo outra. Quem vai comer a marmita vai querer mais uma.
0: Quem for andar com ele de Uber aí, se prepara.
3: Boa sorte. Abraço pro Hudson Guerati, de Limoeiro, Álvares Dias de Cachumirim, Clécio do Aribiri, Marcelo Vieira do bairro República.
0: E o povo já tá querendo saber como é que tá o tempo em Japira, Nath.
3: Como é que tá?
0: Eu tô preocupado.
5: Boa tarde, Bruninha, amiga Nath. E o trabalho. Na verdade, minha mãe aqui agora. Tem um tempo nubladinho, friozinho, gostoso, né?
3: Gostoso.
5: Tempo, né? Tá bom dormir de conchinha, né?
3: É uma
5: delícia. Vem você no litoral todo dia. Clima gostoso.
0: Tá gostoso.
5: Aí, tô legal.
0: Tá gostoso pra dormir de conchinha, né? Vamos caçar alguém pra dormir de conchinha com o Matheus.
3: Tem muitos interessados, tá? Muitos interessados.
0: Isso aí, Matheus. Vou passar daqui a pouquinho o WhatsApp do Matheus pro pessoal aqui.
3: Pra galera pessoal poder ficar
0: conectado. Pode passar, Matheus? Pode ou não pode?
3: Eu acho que pode,
0: depois,
3: hein?
0: Depois o Matheus fala.

0: no bicho.
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2: Meio-dia 33 na Litoral, a número 1 do Ibope. Ô, Nath!
1: Lá vem.
2: Lá vem, hein?
1: Lá vem.
2: Você pediu tanto que o Gil Bequete chegou.
1: Aí, ó.
2: Vai.
3: Na Litoral eu tô legal. Boa tarde, Bruninha, Natizinha, maravilhosa, espetacular.
1: Obrigada. Juberube.
3: Não mandei meu Gil Bequete que estava comendo. Mas passando, Bruninha e Nath, parabenizar por mais uma vez a Rádio Litoral estar em primeiro lugar no Ibope.
1: Obrigada!
3: 50 meses, né? Tô perdendo até as contas já.
2: Perdi as contas.
3: E também parabenizar os ouvintes que faz essa rádio tornar-se o que ela é hoje.
2: Exatamente.
3: Além de vocês, com a sua alegria, suas irreverências,
2: isso.
3: Se não fossem os ouvintes, né, a Litoral não estaria
2: exatamente
3: no topo de primeiro lugar.
2: Graças a você.
3: Já 50 meses como está hoje.
2: Mateus,
3: então, assim,
2: Trevezan.
3: Eu muito me alegro por fazer parte disso, como ouvinte, né? E é isso. Juberube.
1: Eu poderia
3: na
1: falar
3: litoral,
1: pra você, Juberube. Falou pouco, mas falou bonito. Só que na verdade você falou muito, entendeu?
2: Falou muito.
1: Falou muito, mas falou bonito, tá bom? Beijo, Juberube. É sério.
2: Falou pouco, mas falou bonito. Não, não
1: falou muito, mas falou bonito, hein, tá bom? Beijo, Juberube, Jubercast.
2: Ai, ai, aí, ó. Fala,
4: Natizinha, minha princesa. Boa tarde, Bruninho.
1: Tudo
4: bom? É Copa do Brasil. E a Solange está certa mesmo, tem que tomar maracujá. Bruninho, você que passa tanta raiva com o Vasco, que me conta aí. Pra você é raiva pesada, hein? E você que antes vocês não vão nada, Bruninho. Fala pra mim, Bruninho, tem que tomar pro coração, Bruninho.
2: Primeiro, aí,
4: brother.
2: Nesse frio, tá tomando banho? Eu quero saber.
1: É importante, tá? É importante.
2: Segundo, você tá indo pegar os peixes porque tá frio pra entrar na água pra pegar peixe?
1: Aí é complicado.
2: Aí é complicado.
1: Essa parte de entrar na água é complicado.
2: Eu tava querendo fazer canoa havaiana.
1: Não
2: tô coragem, não.
1: Se eu fosse pra você, eu não iria também, não, tá? Porque olha o frio que deve estar sendo. Você tá
2: água,
1: doido?
2: A água do mar já é gelada no verão, ponto máximo, imagina agora.
1: Mas o engraçado é que muitas vezes você vai na praia e a água tá quente quando tá no inverno.
2: Eu nunca vi isso
1: eu
2: na
1: já
2: minha
1: vi
2: vida.
1: Acontecer.
2: Não, isso acontece com você, né?
1: Eu já vi acontecer.
2: Eu vou no inverno, tá mais frio aí.
1: Não é só possível. Como? Mandar um beijo aqui, Bruninho, pra Fátima. A Fátima Anne Moura. Ela que trabalha com biscoito, salgado, cozinha criativa, é babá também. Eu tava hoje na academia e aí encontrei com ela lá, que ela treinou, tava treinando na mesma academia que eu.
2: Arrasou.
1: Falou que ama ouvir a gente.
2: Ai,
1: ama
2: que
1: ouvir o nosso horário de almoço, ama a Rádio Litoral também. Então, um beijo pra você, Fátima. Obrigada pela sua
5: Meu
1: companhia e pelo carinho também lá na academia, porque eu tava destruída, viu? Rapaz.
2: Ai, Academia é pra gente entrar e não tirar foto nem nada, que a gente acaba.
1: Já dizia, assim, um sábio velho chinês.
2: O que que ele falava?
1: A gente chora na academia pra poder sorrir na praia.
2: E ele falava... Ai.
1: E fechava desse jeito. Chorar na academia para sorrir na praia.
2: Faz sentido.
1: Faz, claro.
2: Agora, a Leandra, a filha da Livinha... A Livinha mandou mensagem pra mim dia desse aqui no Instagram. Aí falou, Bruninho, manda um beijo pra minha filha. Ali entre meio-dia 35, meio-dia 45. Que ela,
1: tá na hora.
2: Ela, é agora, exatamente agora. Ela fica injuriada, que é o horário que eu levo ela pro trabalho. E fica ouvindo na Rádio Litoral e não toca música. Porque fica você e Nath numa falação danada.
1: Meu Deus do céu, a gente fala tão pouco.
2: Ô, Leandra. Leandra, a gente tem que pagar nossos boletos, por isso que a gente fala, porque a gente, em 5 horas que a gente trabalha, a gente fala meia hora, então assim...
1: Nós fomos contratados para falar amenidades que a gente fala.
2: Aí a gente fala para poder pagar os boletos, mas vamos tocar música para Leandra.
1: Bora.
2: Porque senão ela fica chateada.

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0: legal? Bora mandar abraço pro povo!
1: Tararam, tão, tão, tão.
0: Pausa dramática! Pro Fernando Nobre de Jardim Tropical.
1: Pra Shirley Marcos, um beijo.
0: Alexandre da Silva, lá em Vila Garrido, Vila Velha.
1: Sandro Lopes, de Nova Almeida.
0: Tainara Cristina, do Aribiri.
1: Ana Cláudia, Zumbi dos Palmares.
0: Beijo pra Natália Souza, é de Barcelona.
1: André Nascimento, de São Cristóvão.
0: Itamara Ramoni.
1: Ramona.
0: Lá da Praia de Itaparica, ela tá só o frio, beijo!
1: Beijo pra Fernanda Peron, do bairro República.
0: Gamel, em Vista da Penha, Vila Velha.
1: Carla Guzmão também tá curtindo.
0: Gil Schwarzenegger, do Jardim América.
1: Isabelle Cristina, do Aribiri.
0: E Maria Cristina, do Aribiri. Parente. Vamos com mais uma?
1: Bora.
2: Você

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0: Junto com seu nome completo e onde você mora. Manda aí. E aproveita e manda também a senha. Hashtag. 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
0: Isso aí. Manda lá, molecote. Você tem que mandar só essa senha. 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
3: É isso aí. Então participa e boa sorte.
0: Ô, Lidiane Scarpati, minha amiga. Como é que você tá aí?
4: Fala, Natizinha, Bruno e Molecote. Boa tarde, falando ligadinho com vocês. Mandou um alô especial pro maridão White, meus filhos Renan e Tainá. E parabéns, Litoral, hein? Mais uma vez, em mais um mês, 50 meses,
0: graças,
4: né?
0: Na
4: audiência, ó, o número 1 do Ibope. Eu tô aqui, ó, curtindo vocês. Já curti, já compartilhei.
0: Oh,
4: lá com a Litoral, com todo mundo aí,
3: adoro.
4: Ó, em primeiro lugar no Ibope. Um beijo
0: graças
4: pra vocês. Na Litoral,
0: você.
4: Eu tô legal. Lidiane Scarpati da Continental.
0: Maravilhosa.
3: Beijo, Lid. Obrigada. Você também faz parte dessa conquista, hein, Lid? Beijo.
0: Ô, Nath, vamos lá pra Colatina.
3: Quem tá aí?
5: Fala, Bruninho, molecote. Fala, Nathzinha, boa tarde.
3: Boa tarde.
5: Passando aqui pra desejar uma ótima terça-feira a todos.
0: Uhum.
5: Manda um alôzão pra gente aqui do Thiago Lava Jato.
0: Uhum.
5: Thiago, pra
3: cansaço,
5: minha esposa,
3: né?
5: Lidiane.
0: Tá
5: essa mulher maravilhosa, guerreira.
0: É porque tá frio pra lavar
5: que Deus
0: carro.
5: Abençoe muito nós,
3: Colatina?
5: Nossas vidas. De todos os ouvintes. Forte abraço. Na Litoral, Tomás, que legal.
0: É isso aí.
3: Abraço pra você, Thiago.
0: Falou, molecote.
3: Acontece.
0: Acontece. Ô, Natália Mendes, lá de Colina de Laranjeiras, tá ouvindo? Toca o Caetano aí, Natinha, que hoje ele tá
3: sucinto. Dez minutos.
0: Tá leve hoje.
3: É
6: boa
3: mesmo?
6: Tarde, Natizinha. É, boa tarde,
0: é
6: Boninho. Queria mandar um alô pra Roberto Coelho, pra Caetano Coelho, Tia Josi Coelho, Rosane Coelho, Tia Cê Coelho.
3: É melhor falar
6: e
3: família
6: também
3: Coelho?
6: Queria mandar... um beijão para todo mundo da Litoral.
3: Ah.
6: E uma boa terça-feira para você aí da Litoral. Eu tô legal.
3: Um beijo para você, lindeza.
0: Loilson de São Caetano, Rio Novo do Sul, tá ouvindo também?
3: A Ana Paula de Castelo mandou um abraço apertado nos pais. Rosilane e Paulo, interior de Cachoeiro.
0: Uhum.
3: E pras irmãs também, Patrícia, Daniele e o irmão Marcos, Paulo. E um beijão pro marido, Fábio.
0: Tá mandado.
3: Beijos.
0: O Álvares Dias, lá de Cachoeiro, tá fechado também com a Litoral. Tá querendo ir no Sorriso Maroto, desgramado.
3: Então manda senha, hein? Sorriso Maroto na Litoral.
0: Isso aí. Leandro de Vera Cruz mandou um videozinho que foi de mais cedo.
3: Ah.
0: É, não sei se tá ainda funcionando, se tá nessa parada ainda. Mas ele falou que a pista lateral, na sentido Viana, próxima à entrada do bairro Mucuri, tava com a pista lateral totalmente parada.
3: Eita, lasqueira, hein?
0: Uma situação meio ruim ali. Eu acho que é o... onde que tinha um galpão pegando fogo ali. Eu vi no jornal mais cedo.
3: Ah, tá.
0: Ali em Mucuri, na região ali, tinha um... Tá pegando fogo ali num galpão. Não sei se tá ainda com trânsito impedido ali. Mas valeu pela mensagem, Leandro.
3: Obrigada aí pelas informações do trânsito. Se você também tem uma informação aí, pode compartilhar com a gente aqui no nosso zap.
0: 999-86-1050.
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1: Na Litoral eu tô legal. E acabou 45 minutos de música aqui na sua Litoral.
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1: Meu, vamos ouvir o áudio do povo, Nath?
3: Claro que sim, mas antes, beijo pra Ludmila Meirelles, tá curtindo em Santo Antônio, Genevieve dos Santos, Jardim Tropical, Elinete Rangel da Silva, um beijo.
1: E a Duda Mel.
4: Boa tarde, quem fala aqui é Duda Mel. Duda Mel, diretamente do Parque Laranjeira, Cachumirim. Boa tarde pro Toninho, Zeni Pula Pula,
3: Praxedes.
4: Boa tarde, ouvintes da Rádio Litoral de
1: Colatina, Linhares,
4: da Grande Vitória, Cachumirim, tá Duda Mel, fui! Beijo!
3: Beijo, Duda Mel!
1: Tá bom, Nadinha, e a Ana Santos tá mandando a hashtag aqui, vai Ana Santos!
5: Hashtag, eu quero Alex.
1: Tá querendo Alex.
3: Mas Ana,
1: é
3: não
1: Alex
3: é...
1: Bono?
3: Não, não é assim que manda não, nem o Alex vai querer não.
1: É.
3: Tem que mandar digitado, por áudio não vai funcionar.
1: Isso.
3: Manda digitado, hashtag, que é o jogo da velha, quero Alexa.
1: Isso,
3: não
1: é Alexa.
3: Tem pronome, não tem nada, só a palavra quero Alexa.
1: Boa.
3: Pronto.
1: Manda aí, boa sorte. Manuzinha! Cadê a Manuzinha?
3: Oi, bota Manu!
6: Boa tarde, bonita. Boa tarde, Nativinha, meus amores!
3: Oi, boa tarde, Manuzinha!
6: Esse tempinho tá gostoso aí pra ficar deitadinha ali na Litoral.
1: Que delícia!
3: Linda, melhoras pra você, viu, Manuzinha? Deitadinha melhoras. Você já tá, né?
1: Isso aí.
3: Tá só curtindo agora o friozinho. Beijo!
1: Beijo! Cadê o Grampola?
3: Pega aqui na minha.
7: Grampola do livro famoso original. Boa tarde pra geral.
3: Boa.
7: Bruni, será que a Nathzinha sabe dobrar um lençol de elástico?
1: Você sabe dobrar, Nath?
7: Até agora não consegui, não. A explicação do parceiro que tentou me ajudar, no começo eu fiquei até meio confuso, mas no final eu fiquei totalmente confuso.
1: Alguém dobra?
3: Claro que legal. Dobra.
1: Não, aquele
3: o lençol de elástico, ele tem uma quina. Antes de ter um elástico embaixo, mas ele tem uma quina assim na parte de cima. Aí você pega por aquelas quinas e vai dobrando, gente.
1: Mas pra que dobrar? Sendo que a gente vai dormir e vai amassar tudo.
3: É, eu também...
1: É só embolar igual um papel.
3: Só rodar tudo assim e pronto, acabou.
1: E joga lá no fundo do guarda-roupa.
3: Tá ótimo desse jeito. É isso.
1: Ô, Gabriel.
8: Fala, minha amiga, arroba ô, Nathzinha.
3: Ô, Nathzinha.
8: Ô, Bruninho Andrade, aqui é o Gabriel Santana, ô, embaixador do Moto Aplicativo.
1: Ô, embaixador.
8: Aqui, vocês estão falando que tá com frente fria? O fundo também tá frio?
1: Você tá na frente.
8: Na Litoral, eu tô legal.
1: Você tá com frio na frente ou tá só na frente ou tá com fundo também? Tem gente que o fundo não tá frio, não. O fundo tá quente.
3: Vigia, vigia.
1: Vigia, varoa. Vamos pro intervalo
3: melhor
1: aí.
3: Melhor coisa que você faz.
1: Daqui a pouquinho a gente volta.
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1: 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Quem faturou foi a Itamara Ramone, final de telefone 8044 da Praia de Itaparica.
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0: 1h58, fechando a rede litoral pra Linhares, Colatina e pra Cachoeiro também.
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16: 1h59.
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Fala! Muito boa tarde, que bom que você tá com a gente, 95,3. Litoral Noroeste em Colatina para todo mundo, muito prazer, eu sou o Tiroga. E aí, tudo bem com você? Seja bem-vindo, seja bem-vinda. A nossa festa tá começando, entre, fique à vontade, convida a galera. Vamos servir aqui o seu artista e suas músicas preferidas. Celular tá na mão? Já passa por aqui, já manda um oi, já manda alô pra tua galera. Parabeniza quem tá aniversariando hoje. Tá soprando velhinhas? Parabéns pra você. Saúde, vida longa. Vem comemorar aqui na nossa festa. 27 é o código de área. 996-526580. Anotou aí? Então vai. 996-526580.

Eu sou legal, grupo Clarion, eu e ela. Ó, passou por aqui também o Davi Quaresma com a participação do Gabi, acostumou errado. Alexandre Pires e Léo Santana, Boteco Terapia. E a nossa festa teve Luan Santana abrindo com Olho Marrom. E aí, tá de boa? Curtindo a nossa tarde? Hoje uma tardezinha bem mais fresca, né? Ah, terça-feira, dia 12 de maio, aqui em Colatina, marcando nesse momento aqui no nosso estúdio, bairro José de Anchieta, 26 graus, né? Nublado, temperatura agradável, aqui deve estar mais, o ar-condicionado está no 23. Mas é isso, gente, para você mandar o seu alô, fala, tô aqui na festa, Tiroga, manda aqui no nosso WhatsApp, 27 996 526 5. Aí depois eu acho que vai ter prêmio da hora, a gente vai liberar pra você. 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Henrique e Juliano, bora pra festa!

0: Juliano Saudade de Quem Eu Sou. 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

0: Yeah. Aô, gerente da Sicredi.
1: Uou, na litoral, eu tô legal. Bruno Barreto, gerente da Sicredi, aqui na nossa festa também. Já passaram por aqui o Dilcinho, o Natan e o Zé Vaqueiro, música nova. Aproveita que eu tô obrigado, hein? Pega aí esse celular, já manda aqui um salve, já manda aí o seu alô. Participa com a gente pelo 27996526580. Boa tarde pra Penha com a gente lá em Colatina Velha, sempre ligada. A Tereza Valandro, lá do Vicente Soela. Rebeca, boa tarde, fala comigo.
2: Boa tarde, jovem Tiroga. Terçou, terçou. Uma terça-feira de muita paz e bênçãos para todos nós. Sou eu, Rebeca Andrade, a poderosa, a vovó do Theo. Meu querido, vou parabenizar uma amiguinha nossa. É, Tainá Manente. Ei, Tainá. Parabéns a você, meu amor. Deus te abençoe. Beijo, beijo pra todo mundo em litoral.
1: Adoro. Valeu, saúde e vida longa aí, Tainá. Mas quem? Marcos Gargamel, em Jardim Camburi, falou que hoje é o Dia Internacional da Enfermagem, dia 12 de março, Dia Internacional das Mulheres na Matemática. Ele sabe tudo, Marcos Gargamel. Ai, boa tarde, Tiroga, terçou, hein? Bora que bora! Manda um alô aí pro Gugu e a tia Liz e a galeria da Clínica Fisioasa, turma aí, na fisioterapia. Aguenta firme aí, Gugu! Tem hora que dói, né? Ah, mas não pode desistir, não, pra acabar logo esse tratamento. Valeu, meninas! Boa tarde, meu amigo Tiroga. Manda uma música aí pra mim, Janete, dos Passos, aqui no bairro Pôr do Sol. Boa tarde, Janete. Depois do Se Liga.
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1: Bom, a Petrobras vai oferecer aí 150 vagas no programa de estágios de 2026. As inscrições começam no próximo dia 21 e, pela primeira vez, quase um terço das oportunidades foi reservada para mulheres. Há cotas para negros, indígenas, quilombolas e pessoas com deficiência, PCD. Bom, para se inscrever, deve ser estudante regularmente matriculado em instituições de ensino públicas ou privadas de nível superior, reconhecidas pelo Ministério da Educação. A empresa vai abrir vagas aí para estudantes, né? Em várias frentes de ensino aí. As 150 vagas estão distribuídas em cidades de 12 unidades da federação. Aqui no Espírito Santo é contemplada a cidade de Vitória. O regime do estágio será de 20 horas semanais, de segunda a sexta-feira, podendo ser adotado o regime híbrido a critério da empresa. As inscrições vai de 21 de maio a 3 de junho pelo site da Petrobras.
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1: As 6 dezenas do concurso 3.007 da Mega Sena serão sorteadas a partir das 21 horas, horário de Brasília, no Espaço da Sorte, em São Paulo. O prêmio da faixa principal está acumulado em 52 milhões de reais. O sorteio terá transmissão ao vivo pelo canal da Caixa no YouTube e no Facebook da Loterias Caixa. As apostas podem ser feitas até às 20 horas, horário de Brasília, nas lotéricas de todo o país ou pela internet, no site da Loterias Caixa e pelo aplicativo Caixa. O jogo simples, com 6 números marcados, custa R$ 6,00.
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0: Gostou? Já já ela toca inteirinha pra você aqui na Litoral.
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0: legal e aí deu errado pro cara aí, ó. A Marvila vai sair de Nike shortinho, vai tirar onda. E aí o cara perdeu, né? Ó, rolou Léo Santana, música nova também, Academia. Guilherme Benuto, teve Cleiton Romário com a participação do Zé Neto Cristiano. É a nossa festa que tá rolando. E já já tem um bônus pra você com 45 minutos só de música. Hoje ainda vai rolar o Bora Pagodear pra você curtir. Tem 60 minutos só de música, tem Litoral com você. Vou falar em você, manda aí o seu alô. 27 996 52 6580. Você pode mandar áudio, que é bacana de te ouvir. Rosângela Bernardoni, fala comigo!
1: Ei, boa tarde.
0: Boa.
1: Tudo bem com você? Sou eu, Rosângela Bernardoni, do bairro São Miguel. Já deixa eu mandar boa tarde pro meu esposo Paulo, pro Luiz Carlos Negão, Ney Oliver, Diego Lira, todos a família Bernardoni, todos os amigos. E beijos, Tiroga. Tenha uma ótima tarde.
0: Igualmente, beijos, Rosângela. João Mendes, grande saxofonista. Fala comigo, João.
2: Meu amigo Tiroga, passando por Colatina aqui agora. Ligadinho na melhor, na Litoral. Mais do que legal. Um abraço, meu amigo.
0: Valeu, meu querido. Tudo de bom. Obrigado pela companhia. Valdir, é você. Fala comigo.
3: 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Ei, Tiroga, boa tarde, meu camarada. Beleza pura? Aí, roda a música pra nós ver, Tiroga. Qualquer um que te adora, Sampaio. Na Litoral, tô legal.
0: Ô, Valdir, você me abraça assim, sem... Eita! Sem me apertar aí, né? Apertou sem abraçar o homem. Aí eu vou ficar devendo essa, hein? Fernanda Alves, fala comigo!
4: Buenas tardes, Tiroga. Sou eu, a Fernanda Alves, por ir buscar o meu kitzinho na Queócolos. As meninas lá são muito simpáticas. Adorei elas. Na Litoral, tô legal. Beijinhos que do show.
0: Ah, ela ganhou o kit de limpeza de óculos. Vamos fazer o seguinte, pra você que ainda não ganhou e tá afim de ganhar esse kit de limpeza de óculos aí, já pega o celular que a gente vai liberar prêmio da hora agora pra você. 27 é o código de área, 996-526-580. O kit aí, a flanelinha, o estojinho, o spray, pra você dar uma geral nos seus óculos da parceria da Que Óculos. Precisando de óculos de sol ou de grau das melhores marcas, preço baixo, parcelamento até 10 vezes sem juros. Que Óculos de Colatina, fica na Getúlio Vargas, no centro da cidade. Para concorrer aí o kit no final da próxima hora, manda aqui a palavra Que Óculos, nome completo, bairro e telefone. Manda aí, boa sorte para você.
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0: 2h59.
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2: Bora lá então, bônus pra você curtir nessa tarde de terça-feira. E aí, é nublado, né? Temperatura bem agradável. A gente só para de tocar música pra mandar o seu alô. Celular, tá na mão? Manda. 27996526580. Manda aí o seu salve, manda um oi. Aproveita também pra mandar a palavra Que Óculos, nome completo, bairro e telefone. Prêmio da hora, valendo aí um kit limpeza de óculos pra você. Tá bom? Manda Que Óculos, nome completo, bairro e telefone. Eu sou o Tirog, ele é o Natanzinho Lima chegando por aqui.

0: em Fortaleza.
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0: Rolando 45 minutos só de música. Um esquenta, né? Daqui a pouquinho rola 60 minutos só de música. 996526580 é o nosso WhatsApp. Manda aí um salve, manda aí o seu alô. E aproveita para mandar a palavra Que Óculos, a letra Que Óculos, nome completo, bairro e telefone. Final desta hora tem um kit limpeza para você. Estojozinho, a flanelinha e também o spray para você dar aquela geral nos seus óculos, tá? Ô, Nath, boa tarde, fala comigo!
1: Nath, logo, manda um alô para nós aqui, no serviço aqui. Nós estamos aqui trabalhando naquele pique.
0: Na Patrus?
1: Que o pique doido tá até ali sentado, aquele vagabundo.
0: O quê?
1: O pau diz ele que ele é gostoso, que ele tá descansando a beleza. Manda um alô pra nós aqui, pra Gilbinda lá no Santos Dumont. E bora torar.
0: Bora, vai, né? Beijo. Toda a turma aí, bom trabalho, obrigado pela companhia. Aparecida Matei, de boa tarde, que Deus nos abençoe. José Mendes, tá na área, boa tarde, meu nobre. Uma excelente tarde pra nós, estamos ligadinhos. Valeu, Zé Mendes. O Amarildo, tá na hora, valeu, tá lá no bairro Honório Fraga, Colômbia. Ah, não. O Amarildo Ney Fraga, né? Lá no bairro Colômbia. Valeu, Amarildo. Tamo juntos. Quem mais? Boa tarde, Tiroga. Boa tarde, Nice. A Nice tá lá no bairro 15 de outubro. E você, tá por onde, hein? Manda aí, 996-526580.

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0: Mas tá rolando só música. Claro, tá rolando 45 minutos só de música. E daqui a pouquinho tem Bora Pagodear. E no final dessa hora tem kit pra você de limpeza de óculos da Que Óculos. Manda Que Óculos, nome completo, bairro e telefone pro 996526580. E esse também é o número que você participa com a gente, mandando seu recado, mandando seu alô, né, Kátia? Fala comigo!
1: Piroga, boa tarde, aqui é a Kátia de Nova Venécia, andei sumida.
0: Tá sumida.
1: Tô ponhando um café.
0: Ah, tá.
1: Mas no litoral tá mais que legal, quando sobe um tempinho, nós estamos participando.
0: Isso aí!
1: Manda um alô aqui pra nós. Minha mãezona, Vandete, tá aqui em casa.
0: Abraço pra você, Kátia, sua mãe Vandete aí também. É, agora nessa época aí, né, de labuta na banha de café, e o tempo tá friozinho, né? Ai, valeu, obrigado, Kátia, turma lá em Nova Venécia.

0: Na Litoral Eu Tô Legal, tá aí o João Gomes. Ele não merece você, amor de fim. Pô, de novo. A música, ela tem um nome aqui, eu não consegui olhar. Amor de fim de noite, eu acho que é, né, cara? Bora lá. Rolou também o som de Alex Warren com Ordinary. Teve Marília Mendonça Leão. Fechamos aqui o bônus, 45 minutos só de música. E foi um esquenta, né? Daqui a pouquinho, às 4, a gente entra colocando 60 minutos pra você, só de música. E daqui a pouquinho vai rolar aí resultado de promoção. E já também tem Bora Pacodear. 27996526580 é o nosso WhatsApp. Mazilda, fala comigo.
1: Boa tarde, meu amigo Tiroga.
0: Boa.
1: Terçou, né?
0: E aí?
1: Eu demorei, mas apareci, viu?
0: Pois é, o que tá acontecendo?
1: Mas tá bom, é. Desejar uma abençoada semana pra nós, né? Que tá apenas começando, né? Com Deus sempre à nossa frente, né? À frente de tudo e de todos, tá? Um abraço. Tô ligada aqui com vocês, na Litoral. Tô legal.
0: Ô, Mazilda, Deus no comando sempre, né? Tá lá no bairro Colatina Velha. Valeu. Quem mais aqui, ó? Boa tarde, família Litoral. Thiago por cá. Um alô aí pra família Fiene Construtora. Valeu, turma. Leiton, fala comigo.
2: Fala, Tiroga. Boa tarde, meu vascaíno fanfarrão.
0: Eu?
2: Amanhã tem Vascão, hein? Deita. Mais uma vitória certa.
0: Bora, vamos confiar. Ai, depois nós vamos subir nas tabelas aí. Vou pro... Já volto, hein?
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0: Tchau.
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2: Da Litoral, eu tô legal. Fechamos aí a festa com o Bora Pagodear, que volta amanhã. Finalzinho da nossa festa. E aí, tudo bem com você? Que bom que tá com a gente em 95,3 Litoral Noroeste, Colatina pra todo mundo. Já baixou o nosso aplicativo e instalou aí no seu smartphone? Faça isso. Procura lá, Rádio Litoral, é um do ícone vermelho. Baixe, instale e ouça aqui a Litoral Noroeste. Quem é que mandou o áudio? Vambora, fala comigo!
3: Boa tarde, Tirago. Eu quero ouvir a Modena Hilux. Como tá a Thelminha? Que ela sumiu, eu não tô ouvindo mais ela na Rádio Litoral. Tá de férias?
2: Tá de férias? Tá de férias?
3: Fique com Deus, abraço.
2: É, Giovanni, valeu. Dentro da Hilux, cara, a gente só consegue atender o pedido se for no, na quinta-feira ou no sábado, né, no quadro Você no Comando. Aí tem que mandar, Tiroga, boa tarde, é fulano de tal, do bairro tal, já que eu tô no comando. Toca música tal aí pra gente. Na Litoral, eu tô legal. Valeu, Giovanni. Renato, Giles também com a gente. Boa tarde, obrigado pela companhia. Parece que eu fui convocado, a Thelminha... O André, rapaz, a gente acha que vai pra... Tá no álbum da seleção aí, o álbum de figurinha da Copa do Mundo. Eu acho que a gente vai estar lá, hein, no nosso Instagram. Eu não sei se ainda já saiu a convocação oficial, se já fizeram a postagem, mas parece que a gente tá nessa convocação da Copa do Mundo aí. Fica atento lá no nosso Insta, @litoralfmnoroeste. Bora, resultado de promoção. Deixa eu mandar um salve primeiro aqui, Tiroga, meu amigo. Manda aquele abraço pro meu pai, que hoje faz 84 anos de vida. O nome dele é Darcy Nascimento. Meu abraço, Vasco. Caíno preferido. Oh, um salve aqui, então, especial pro seu Darcy Nascimento, 8.4. Que Deus abençoe com muita saúde, vida longa. Muitas alegrias e bênçãos nessa vida, né? É o pai aí do fera, Ademir Nascimento, contador da ICAN. Valeu, meu querido! Ora, agora sim, resultado de promoção. Ai, ai, ai, não era pra ter sido, tá? Quem mandou aí Que Óculos, tá levando aí um kit de limpeza de óculos da Que Óculos, que fica na Getúlio Vargas, Centro Colatina. É você, do bairro... 15 de outubro, final do telefone 4475. Comemora Nice Senna, se deu bem, Nice Senna, 15 de outubro, levando o kit de limpeza aqui. A produção entra em contato e explica como é que faz pra você retirar. Comemora!
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muito legal. Menos é mais, champanhe. Eu vou falar aqui pra você participar com a gente, mandar o seu alô. 27996526580. Esse é o nosso WhatsApp, hein? E aí, estamos nessa tarde de terça-feira rolando 60 minutos aqui na nossa programação. Daqui a pouquinho a gente coloca o cilindro.

0: amanhã. Hoje ainda tem alguns jogos aí. É Copa do Brasil, Fluminense joga hoje, Cruzeiro e Goiás, Internacional também joga. E amanhã tem Vascão. É! Ô Kaique Felipe, vem cantar!
1: E aí, vacilão! É os que é

0: Bora lá, 996-526580. Ana Lúcia Santana com a gente no Córrego Fortaleza. Em São Salvador, mandou na litoral, eu tô legal. Boa tarde, mano. Oh, valeu, Menes. Ged Uber na área no seu carro de aplicativo. A galera dos aplicativos aí rodando pela cidade, indo pra qualquer lugar. Obrigado pela companhia, pela carona. Você no seu carro. A galera do táxi, os operadores aí de máquinas pesadas. A galera do ônibus seletivo também sintonizados na programação da litoral. Obrigado, tá? Quem mais aqui? Meio quilo? É você, homem? Pera aí, deixa eu colocar ele aqui, mandou áudio. Tá na frente do café também, fala comigo!
1: Fala comigo, Tiroga, meio quilo, meu patrão. Pois é, Tiroga, estamos aqui em São João Pequeno, meu patrão. Tô de férias, estamos aqui na colheita do café. Mas estamos sempre ligados na litoral, aqui no meio do mato, aqui, meu patrão. Litorando aqui, ouvindo
0: rapaz.
1: Pelo aplicativo, beleza? Tiroga, na litoral, tô legal. Tchau, obrigado.
0: Valeu, a turma em São João Pequeno. Valeu, meu quilo. Quando dá-lhe, bora lá pra Espanha de Café, cara. Tá certo? Bora, tá na hora de se ligar.
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0: Os estudantes com dívidas do Fundo de Financiamento Estudantil FIES podem renegociar seus débitos a partir de amanhã, quarta-feira, dia 13, por meio do Desenrola FIES, que prevê descontos para a quitação de até 99% sobre o valor da dívida. A resolução CG-FIES número 66, que trata da renegociação, está publicada no Diário Oficial da União desta terça-feira, dia 12. Pode participar o estudante com contrato firmado até 2017 e que estava em fase de amortização, ou seja, em fase de pagamento, em 4 de maio de 2026. A negociação pode ser feita até o dia 31 de dezembro deste ano.
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0: A Federação Brasileira de Bancos, FEBRABAN, divulgou o comunicado nesta terça-feira, alertando para o golpe do falso emprego. Segundo a entidade, criminosos assediam pessoas que estão procurando trabalho e oferecem o que parece ser uma vaga imperdível. A oferta enganosa é isca para capturar dados de candidatos. De acordo com a FEBRABAN, criminosos se passam por falsos recrutadores e também como integrantes de falsas agências de emprego, enviando mensagens por WhatsApp, e-mail ou em redes sociais. Fique atento, hein?
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1: Coisa linda, essa música, especialmente a todas as pessoas que ficam ligadinhas na Litoral. Quem sabe solta a voz, canta com a gente.

na Litoral Entregão, tem Sorriso Maroto Futuro Prometido, essa versão aí feita pra Litoral. Curtiu? Pois é, fechando aqui os 60 minutos só de música. Próxima edição é às 7 da noite, quando a gente entra em rede com a Litoral Vitória, transmitindo para todo mundo, beleza? Depois do break comercial, onde a gente tem os melhores anunciantes. Aí vem para você o Litoral com você. Deixa eu mandar um salve aqui pro Val. O Marobá tá na área. Boa tarde, Tiroga. Tô por cá, hein? Valeu, Marobá. Tamo junto. Obrigado pela companhia. Manda aí o seu alô. 27 996 526.

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1: 5 horas.
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2: Opa, que bom que você tá com a gente, 95,3. Muito prazer, eu sou o Tiroga e onde você estiver, o que estiver fazendo, vamos estar aqui, ó, juntinhos, Litoral com você, trazendo uma programação bem bacana pra você passar aqui seu fim de tarde, início de noite com a gente, numa boa. Celular tá na mão? Já manda aí um salve, já manda aí o seu recado. 27 é o código de área, 996526580. Simone Mendes.

0: Conspiração. Por aqui também passou Dilcinho, teve Simone Mendes, Direitos Iguais. Só o começo, Litoral com você. Passa aqui também, manda aí um salve. 27996526580. Boa tarde. Tenso o Centro, é o Jonardi Borsoni aí também. Mandando aí. Oh, mandou foto aqui, complicado, hein? Caramba! O jeito é manter a calma e a paciência aí no volante. Sei que às vezes não é fácil, mas saiba que tenha que fazê-la. Bora lá, Rosemary, boa tarde, fala comigo, mandou áudio, né, deixa eu apertar o play aqui, ó, pronto.
1: Tiroga, passa o Thierry aí.
0: Thierry.
1: Diretamente pra academia do meu filho lá em Marilândia, Rosemary, aqui de Colatina Velha.
0: Ó, oh, daqui a pouquinho. Beijo. Vai tocar o Gato Bebe.
1: Tiroga, é da academia Corpus, Marilândia, beijo.
0: Valeu, beijo pra toda a turma lá em Marilândia, academia Corpus também com a gente. Boa tarde, tudo bem? Sim, tudo bem. Quem é que mandou aqui? Bom, deixa eu ver mais quem aqui, ó. Boa tarde, Tiroga, grande abraço. É o Renato Monforte com a gente, aí no centro de Colatina, também tá ligado. E aí, me conta como é que tá o trânsito aí, por onde você tá passando no seu carro. Tá de boa, tá tranquilo? Ou realmente... Ô Renato, deixa, já vou passar aqui pro André, cara. Deixa eu ir pro break e a gente já volta.
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0: 5:19.
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0: Senhoras e senhores, essa é! 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
1: Te amo, meu irmão.
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1: Bora.
0: Eu sei que vocês amam essa aqui.

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0: nesse finalzinho de tarde, litoral com você e o som é da Dua Lipa, Levitating. Olá também, Thalita Bell e Xande Avião, Anitta, Hitmaker, Felipe Amorim. Gostosinha, ainda teve por aqui o som do Thiaguinho e Sorriso Maroto juntinhos cantando Como Nunca Amei Ninguém. Ai, que bom, hein? Que bom que você tá com a gente aqui. 996526580 é o nosso WhatsApp. Marco Prete, fala comigo.
1: Boa tarde, meu amigo Tiroga, boa. Da Rádio Litoral.
0: E aí,
1: Tiroga?
0: Manda.
1: Se liga aí, Tiroga.
0: O quê?
1: O Mengão encostou no Palmeiras, hein?
0: Ai,
1: cê tá doido? Vai dar nós de novo, hein?
0: É?
1: Se liga, tchau, obrigado.
0: Eita, valeu, Marco. Valeu. O Robson Auer mandou foto aí também do trânsito, subida da ponte, complicado. Tamo junto aí, cara. Bora aguentar aí. Oi, boa tarde, tudo bem, graças a Deus. Que bom, Tereza Valandro com a gente. Mas quem é que... Mandar um salve pro Paulo Romanha aí com a gente. Valeu, Paulo, brigadão, meu querido. Dá um salve aí, Márcio Gleick com a gente. Um alô aqui também pro Chico Gobetti, a turma lá na mercearia Vista Linda. Meu amigo Oreia, o cara que é atleta aí. Vou deixar ele falar. Ele tá indo competir um mundial aí. Competição internacional, descida de caiaque. Fala comigo, Oreia!
2: Fala, Tiroga, beleza? Boa tarde.
0: Boa, cara.
2: Tô com um adesivo aqui da Litoral 95.3.
0: Oh, cara.
2: Esse eu vou levar pra Bósnia, botar no meu caiaque lá na disputa do Mundial, beleza? Tamo junto.
0: Ô, oh, cara, que te dê muita sorte, né? Até porque somos líder de audiência no Espírito Santo. Oi. Com certeza você representa muito aí Colatina, o Espírito Santo, né? E vai representar o Brasil aí na sua grande e bela história no caiaque, cara. Grande competidor. Oreia, boa sorte, hein, cara. Deixa eu ver aqui, ô Catico, fala comigo.
3: Ei, meu amigo Tiroga, boa tarde. Aqui
0: boa,
3: é o Catico,
0: cara.
3: Aqui na churrasquinha da rodoviária. Tamo ligado aqui na litoral, Tiroga.
0: Oh, valeu,
3: o trânsito aqui não tá bonito não, meu amigo. O negócio tá feio também, tá?
0: Tá vendo?
3: Subida da ponte aqui, o negócio tá bravo.
0: Ih.
3: Mas, Tiroga, do mais tá tudo legal, né, meu irmão? Na
0: graças
3: litoral
0: eu
3: tô legal.
0: Deus,
3: valeu, irmão. Deus abençoe sempre. Tchau, tchau.
0: Pra galera que tá no carro aí, né? Dessa volta pra casa, muita paciência. Aí, de repente, passa aí no Catico, pega aquele churrasquinho pra dar uma passada no tempo. Valeu. Leão, Lava Jato do Leão, fera passando, mandando boa noite. Mais uma aqui, Romildo Pedreiro. Eia, vou ter que mandar o sinal. Fala comigo!
4: Boa tarde, meu amigo Tiroga. Já é quase boa noite. Rapaz, aqui é o Romildo Pedreiro. Só tô esperando o sinal, hein? Tô em Golatina, trabalhando essa semana. E só tô esperando o sinal.
0: Pronto.
4: E não esquece não de mandar um alô especial para os funcionários aqui do frigorífico Vitória. Acabou de me entregar uma encomenda aqui. Só aquela picanha gorda. E ele falou, poxa, eu vejo o seu alô e não manda alô para nós. O Vinícius motorista, o ajudante, o pessoal do frigorífico Vitória fazendo entrega em Colatina. Aquele abraço, meu amigo Tiroga. Tamo junto, essa semana tão agarrado aí, hein?
0: Então tamo na área aí, cara. Aquele abraço pra galera aí do frigorífico também, curtindo aí, dando aquela carona pra gente.
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0: isso daqui a pouco.
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0: na Litoral, eu tô legal, junto com você, Ana Castela. Por aqui rolou também Xande de Pilares, ainda bem, Henrique Juliano, seja ex. Cleiton Romário e Zanetti Cristiano, não namora. E aí, como é que tá a noite de terça-feira? Um pouquinho fria. É, mas tá bacana, né? Uma frente fria que tá passando aí na região. Vou pro break. 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Vamos estar juntos. Ó, intervalo, e na volta tem 45 minutos só de música.
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0: a pouco, mais músicas.
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14: É isso aí, então bora curtir mais músicas aqui na nossa programação e a gente para de tocar música para mandar o seu alô. Celular tá na mão, manda 27996526580. Eu sou o Tirog e ele é o Natan e Léo Foguete.

0: mundo.
1: E aí, onde você anda, hein? Na Litoral, eu tô legal, esse é o Ferrugem, arrependidaço. Ó, oh, por aqui também rolou Fiduma e Jeca, obrigado moleque, Danilo e Davi. Ai, e você? Tá por onde, hein? Aprontando o quê? Tá no carro, tá em casa, tá no trabalho, tá aí no meio do caminho, dando aquela caminhada, tá no barzinho, no happy hour. Obrigado pela companhia. Para o Iconos 95,3 é a sua Litoral Noroeste em Colatina para todo mundo. Ai, Livino, homem vinheta. Valeu, fera, mandou aqui na moral. Rede Litoral FM, Espírito Santo, primeiro lugar geral em audiência. Valeu, Livino. Ai, quem mais aqui? Adriana, lá no Carlos Germano Nauman. Wanda Bitelona, o Boteco da Bitelona, lá no São Marcos também tá com a gente. Aqui a gente continua.
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0: só de música. Ai, foi um esquenta. Às 7 a gente vai entrar em rede com a Litoral Vitória. Aí vai rolar 60 minutos só de música. Alex Bono e Oliver Anderson é que irão comandar a rede Litoral de Rádios daqui a pouquinho. E para você participar com eles, o WhatsApp, quando a gente está com os locutores de Vitória, é o 27 999 86 1050.
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Henrique Castro, Grupo Menos é Mais, nem pagando. Antes passou aqui o Péricles e Ana Castela, Simplesmente Acontece. Marvila, Nike Shortinho, Litoral com você amanhã de volta, 5 da tarde. E amanhã tem Geração Litoral, hein? Daqui a pouquinho, Rede Litoral de Rádios. 7 da manhã, Rodrigo Frigini comandando a Litoral Noroeste. E eu tiro a gatuindo nessa, hein? Desejando a você uma excelente noite. Continue se cuidando.

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3: Na Litoral, eu tô legal, são 7 horas em ponto. Pode conferir, nessa hora de segunda a sexta, você sabe, tem 60 minutos direto só de música, sem comerciais, só que na rede Litoral de rádios. Rede, sim. Estamos aqui em Vitória, capital, agora para 4 emissoras da Rádio Litoral. Estamos quem? Eu, Oliver Anderson e ele, arroba Alex Bono com 2 N's. Muito boa noite, Alex Bono de novo.
4: Muito boa noite, pode seguir que hoje vem conteúdo.
3: Conteúdo hoje?
4: Conteúdo, é, vou começar naqueles conteúdos de curiosidades. Isso é bom que enriquece o nosso conhecimento. Então de você só ver Instagram só com propaganda, que a pessoa já tá rica, que bom, graças a Deus, tô na correria. Então bom que quanto isso que eu não fico rico, tem conhecimento, pode ser?
3: Mas,
4: então
3: vai ser segue lá. Vai ser sobre o quê?
4: Vou falar hoje, vou pro espaço.
3: Vai pro espaço?
4: Vou, cara. Vou falar sobre a sonda Voyager. Você sabia que, é claro que o pessoal sabia, por causa daquela foto icônica, que a sonda tem câmera, né? Mas como é que seria religá-la nos dias de hoje? Pra ver o que que acontece se a 24 bilhões de quilômetros da Terra.
3: Aquela a sonda Voyager lançada nos anos 70?
4: Exatamente, que já saiu do... Já tá no espaço interestelar, tá uma coisa de louco.
3: Gente, meu filho. Alex Bono falando sobre isso?
4: É, imagina, meu filho, eu adoro esses assuntos.
3: Gente.
4: Como é que eu não tive esse feeling antes? Gosto desses assuntos e não tava falando sobre isso pra galera. Então hoje vai ter...
3: Falando sobre astronomia, sobre astros e...
4: Exatamente.
3: Gente.
4: E leia a legenda, porque vai estar muito bem explicado por lá.
3: Meu Deus do céu.
4: Se deixasse, eu criaria um rio muito grande. Mas aí a gente sabe que o Instagram... E aí, já implica comigo, né? Vai implicar um pouquinho mais. Olha, você tá de sacanagem, cara.
5: Chocado. Boa noite, Alex Boni.
4: E aí?
5: Oliver.
3: Yeah.
5: Boa noite. Saindo aqui de Frechal, indo pro... Que tem a casa.
3: Sim.
5: Partiu casa. Descansar, né? Dia foi puxado hoje, hein?
3: Já deu,
5: Alex,
3: né?
5: Alex, Bob. Essa dupla imbatível.
4: Aê!
5: Aquele abraço aí, galerinha. Boa noite. Litoral. Na Litoral, eu tô legal.
3: Valeu.
5: Aquele alô pra toda a galerinha aí, tá bom?
3: Muito obrigado.
5: Tchau, obrigado.
3: Um abraço, Rony Von. Obrigado, cara, pela mensagem. Porra, rapaz, Rony. Eu entrei no ar às 3 da tarde hoje e ela já tava no ar desde antes de eu entrar no ar, de eu começar. E eu falei assim, vai ficar o dia inteiro?
6: Boa noite, Alex Bono. Boa noite, Robert.
3: Mas ela falou e cumpriu mesmo, hein?
6: Você não falou que ia ser o dia todo e a noite também?
3: Rapaz, como é que é, Manuzinha?
6: Você não falou que ia ser o dia todo e a noite também?
3: Rapaz, desde cedo, o dia inteiro mesmo.
4: Esses dias estava antes das 11. Manuzinha tá ficando adulto, não é possível.
3: Tardão da noite assim?
4: Tardão da noite, isso pode, é possível. Olha só, Ana.
3: Muito bem, então, no ar, com muita música aqui na Litoral.

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0: Obrigado, Goiânia!
1: Na Litoral, eu tô legal. 7 horas 24 minutos. Excelente noite pra você na escuta da número 1 do Espírito Santo. Essa é a Litoral, primeiro lugar geral. 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
1: Isso, manda tudo junto e boa sorte amanhã, mais um sorteio.
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3: Boa noite, Litoral!
2: Oh, tá mais animado.
3: Boa noite, Jorge Anderson.
2: Yeah.
3: Boa noite, Alex Bond.
2: Fala,
3: aqui quem é? É o Dorme da Vila. Ô, Alex Bond, adivinha o que o Dorme está fazendo nesse momento?
2: Dormindo que não é.
3: Tomando aquela gelada e curtindo o quê? A Litoral. Grande abraço, meus amigos.
2: Nossa, cara, cada dia mais animado. Não tem um dia que dorme tá...
1: Hoje tá normal, hoje tá normal.
2: É o normal, né,
1: cara? O normal,
2: cara,
1: dele é assim.
2: Tá louco.
1: Pilhado, cara, sempre. Vamos agora pra Goiás.
4: Fala, meus camaradas. Anderson Silva, já ligadinho aqui na melhor, já ligadinho na Litoral.
1: Ah.
4: Sempre curtindo a melhor, hein? Aqui em Goiás.
1: Olha só, que legal.
4: Tá? Nesse calorão, rapaz.
1: Calor,
4: aqui
1: não?
4: Tá um calor danado, viu? Você tá doido? Mas a gente tá aqui sempre em companhia da melhor.
1: Valeu.
4: Então, em qualquer lugar do mundo,
1: é,
4: a gente tá bem, porque pela internet ou pela Alexa, qualquer lugar, aplicativo, a gente tá, ó, online, legal. Grande abraço.
1: Valeu.
4: Tchau, tchau.
1: Um abraço, Wanderson Silva, direto de Goiás, sempre na escuta. Tá por onde ele vai?
2: Tá falando do calorzinho aqui, tá um friozinho, mas tão gostoso. Você tá com saudade do frio?
1: Rapaz,
2: eu tava.
1: É a minha estação favorita, o outono. Eu nasci na primavera, mas o outono tem...
2: Outono, inverno, como a gente muda. Antes era o verão pra mim, mas dessa vez eu tô assim...
1: Cara, o inverno, é, mas o outono é que me ganha.
2: Você prefere o outono porque não é não tão frio e nem tão quente?
1: É isso.
2: É isso mesmo?
1: Por isso, é.
2: Nelinho
1: de Uruçuquara. Boa noite, Alex.
2: Boa.
1: Estamos por aqui em Uruçuquara, ligados na melhor. Nelinho, Juliana... Também a Anjinha.
2: Tipo, faça seu trabalho, leia.
1: Naninho. Não, o Wellington e Lúcia. Tamo juntos. Obrigado pela participação direto de Uruçuquara.
2: Onde fica Uruçuquara?
1: Agora não sei.
2: Deve ser Minas.
1: Não. É daqui.
2: É daqui?
1: É daqui. Código 27. É Colatina? Acho que é Colatina, hein? Ali pertinho, em Governador Lindenberg.
2: Praia de Linhares, cara.
1: É Linhares?
2: Praia de Uruçuquara, limite entre São Mateus e Linhares.
1: Então tá no norte.
2: É conhecida como Caribe Capixaba.
1: Olha,
2: cara, por suas águas mornas, esverdeadas e formações de piscinas naturais. Que é isso?
1: Tá vendo?
2: Que eu quero ir aí, uai. Deixa eu ver. Olha que coisa mais linda, mais cheia de graça.
1: É mesmo?
2: Olha aqui essa foto, menino.
1: Deixa eu ver.
2: Olha pra você opinar. Olha só esse mar aqui, ó. Olha que delicinha.
1: É isso, hein? Eu vi ali.
2: É, rapaz.
1: Precisamos conhecer o Uruçuquara para não cometer essa gafe que eu cometi, que é falar que é Colatina.
2: Nossa, que prazer vai ser conhecer.
1: Nossa mãe, tá aqui na agendinha. Olha, Anelinho, abração para você, cara. E o Márcio Gleick, amanhã vai ter geração Litoral. Já estou esperando, cara.
2: Não vai atrasar, não. Mas isso daí é impossível, filho. Só atrasa se o Oliver ou tá de atestado, coisa que nunca acontece, ou tá de férias. Aí atrasa.
1: Semana passada atrasei um minutinho. Cara, falei em atestado, nunca meti nenhum atestado aqui.
2: É, irresponsabilidade sua, por isso que a gente pega resfriado. Que mesmo ser ferrado, você vem trabalhar, aí sopra pra nós.
1: Não.
2: Aí é mais bom que a gente pega por você.
1: Mês que vem faz 28 anos, eu nunca apresentei nenhum, zero atestado médico.
2: É pra se orgulhar disso? É pra bater palminha? Não, exemplar.

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1: Vovô Churrasquinho! 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
1: Na Litoral, eu tô legal, 7 horas e 40 minutos, são 60 minutos direto, só de música, sem comerciais aqui na programação. Aquela pausa, Alex, vem, bota aqui no WhatsApp. Bota. Manda abraço pro Dilo em Presidente Médici.
2: Fala, Dilão!
1: Ele também, toda a turma curtindo sempre a programação da Litoral. O Hélio Carvalho tá em Prolar Cariacica também.
2: Também querendo a Alexa.
1: Isso, mandou aqui a senha. Ô Hélio, só corrija aqui, cara, senão você não entra no sorteio, cara. Não pode ter espaço e é Alexa, sem I. Então, hashtag, o joguinho da velha, quero Alexa. Manda aí tudo junto no WhatsApp e você corrija aí pra gente, pro sistema reconhecer a sua participação. Senão, não entra no sorteio, né?
2: É, porque o pessoal aqui coloca bonitinho pra ver todo mundo, né? Hashtag quero Alexa, junto.
1: Isso.
2: E sem essa hashtag do ladinho do ponto. Tem que ser linda, pura, linda.
1: Ó, abraço pro Paulinho Porteiro, mandou aqui, boa noite, Rolly. Esqueci de dar boa noite pro Alex. Então tá aqui o seu boa noite também, Alex.
2: Boa noite pra você, Paulinho.
1: Vamos colocar aqui na tela o banner que o Nelinho de Uruçuquara, São Mateus, agora não esqueço nunca mais, mandou aqui, ó, estão convidados pra participar do nosso festival.
2: Olha que chique.
1: É um festival de quê mesmo?
2: O que teremos? Tô vendo aqui uns caranguejos.
1: Festival de Mariscos de Uruçuquara. O bloco Leva Eu. Vai ser dias 3?
2: 3, 4 e 5 de julho.
1: Julho, mês 7, então. Sabor, cultura e tradição à beira-mar. Em São Mateus, vai ser o primeiro festival, hein?
2: Nossa, que delícia isso daí, meu filho. 3, 4 e 5 de julho. Vamos?
1: 3, 4... Você vai estar de férias.
2: Ah, em... você que vai estar de férias.
1: É, eu acho.
2: Você que... vai poder ir.
1: Logo. Não, acho que eu entro.
2: Não, acho que sim. Você não vai poder ir.
1: Não, é depois
2: não,
1: desses dias, né?
2: Porque ainda vai estar. Natizinha pegou 5 dias do seu.
1: Do meu mês de julho.
2: Seu mês de julho. Vai, é a sua hora de.
1: Ah, de quê?
2: Botar pra fora o que você sente em relação a isso.
1: Não,
2: se te odeio, Natizinha.
1: Você pegou o início do mês até que... 3, 4 e 5 de julho, então, hein? Primeiro Festival de Mariscos de Uruçuquara. Pronto.
2: Ele não se compromete. Não. Claro, tem que trabalhar amanhã, né? Imagina que clima chato, pesadíssimo ia ficar aqui. Olha, ia ser bom, vai, fala.
1: O sacanagem,
2: quê? Tô brincando. Ai, que horror. Ele tá coçando a careca aqui, cara. Toca a música, vai.
1: Melhor.
2: Vai.
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0: Litoral, eu tô legal. Esse foi o som do Belo, é o que eu mereço. Aqui na programação dos 60 minutos, direto, só de música, sem comerciais. A gente vai continuar com Alex Bono até as 11 da noite com muita música.
1: Já deu a hora?
0: Já, é 3 para as 8, ó. Hora de ir embora.
1: Hoje voou, hein?
0: Hora de ir embora. Mas antes de ir embora, Alex Bono, deixa eu mandar aqui abração pro Wesley.
2: Boa noite, Litoral. Aqui é o Wesley de Castelo Branco. Quero deixar meu abraço para o Wallace, meu irmão, minha cunhada Laodiceia.
0: Sim.
2: De São Pedro, Resistência.
0: Certo.
2: E também para o meu amigo.
0: Quem?
2: Tiago.
0: Sim.
2: De Castelo Branco.
0: Olha o Alex no fundo.
2: E na Litoral eu tô mais que legal.
0: Valeu, Wesley.
1: Isso é horrível isso, né, cara? Vou parar de rir.
0: O som tá alto.
1: Tá alto mesmo. Wesley. Eu acho engraçado que você... Não sei se você percebeu, mas a galera tem o costume de mandar áudio quando a gente tá falando. Isso, pelo menos eu reparei nisso,
0: é
1: cara.
0: Mesmo, né? É. Não é o primeiro, né? Realmente. Um beijo pra Angelita. Manda alô aí pra Paraíso Gobetti, bairro Santos Dumont. Então tá, alô, Paraíso Gobetti, tá aqui o beijo da Angelita, bairro Santos Dumont. Pertinho da sua casa, hein?
1: Santos Dumont?
0: É.
1: É, né?
0: É. Pertinho da minha também, né?
1: Eu tô pesquisando, porque é muito lugar diferente que pelo menos eu nunca ouvi falar.
0: O quê?
1: Onde que seria isso daqui, ó? Será que é Volta Redonda?
0: O quê?
1: O tal do Paraíso Gobetti.
0: Ela falou Santos Dumont.
1: É. Ai, Santos Dumont?
0: Santos Dumont, deve ser.
1: Ah, tá.
0: Isso. Bom, eu vou nessa. Alex Bono, bom trabalho, parceiro. Chega por hoje, né? Tá bom.
1: Caramba, é um distrito localizado em Baunilha, Espírito Santo. Agora eu tenho que saber o que é Baunilha também. Caramba.
0: Baunilha eu sei. Baunilha. Onde que é? Indo pra Colatina.
1: É

0: Tudo isso daqui a pouco.
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você, né, criancinha? Acho que é pra fazer mais farra, né? Bagunça que tá garantida. Manda aí já o seu áudio no 27999861050. E também, daqui a pouquinho, além das fofoquinhas que você vai contar pra gente, tem você no comando, no momento que você pede música aqui na programação da Litoral. Não, uma delícia isso tudo, cara. Então é isso, vai participando aí, o WhatsApp tá liberado, 27999861050. Eu sou Alex Boni agora. Você acompanha essa sequência de músicas deliciosas da Litoral.

Jorge Mateus. Aquele abraço. Nossa turma chegou aqui. Valeu, Sebrioli. Beijo. Boa noite, bom seu lindo. Chegar do trabalho, eu vi litoral pra tirar o estresse. É maravilhoso, né? Bom, fala sério. Sergião Gonçalves, salve pra você lá do outro lado. Aquele abraço. Lá nas Europa da vida, né? Belezinha. Beijo também pra Nossa Senhora da Penha. Geo Flores, Magni Colina de Laranjeiras, Marcos Prete, Vânia Gadelha de Manaus, morando na Praia das Gaivotas, que demais, cara, Drica Santos, essa galera toda que chega depois do Boa Noite aqui, que demais, Angélica, abraço pra vocês também, e Jodi, muita gente aqui com áudio, então daqui a pouquinho você é ao vivo na litoral, vai ouvir que a baguncinha tá chegando, tem música boa aqui, ó, Não Namora, é a dica.

0: Alex Warren, com esse nome bonito também, né, criancinhas? É um nome muito bonito. Gostou, Alexa? Hã?
1: Nossa!
0: É, minha filha.
1: Que música romântica boa.
0: Tô apaixonado. Mas a gente agita também por aqui. 27 99 98 6 10 50. Baguncinha agora no ar. Fala, Jadir.
2: Tá litoral, tô legal. Alex Bon.
0: Oi.
2: Manda um alô pra mim lá pra Jennifer.
0: Fala, Jenny.
2: Velha.
0: E aí?
2: Ketlane, de Cariacica.
0: Como é que vocês estão?
2: Galera toda lá, Juliana, de Cariacica.
0: Gosta sim.
2: Sou Jordi, aqui do Gurigi.
0: Jordi, boa,
2: tô
0: boa.
2: Um pagode aí com um sorriso maroto.
0: Fala mais nada! Eu vou colocar no você no comando o resto do seu áudio que eu vou tocar. Vi que você mandou um Raça Negra também, eu acho que essa é boa, hein? Ai, papai, quem é o próximo? Vai, manda um recado! Caramba, a festinha tá boa, hein? Terça-feira? Que é isso, cara? O que vocês estão arrumando aí, Alex?
3: Fala, Alex! Boa, boa noite! Magno de Colina Laranjeira, estamos por... Tando na alta dos aplicativos na Grande Vitória.
0: O que aprontas? O que aprontas?
3: Friozinho, gostoso.
0: Tá gostosa.
3: Hoje não tem Bala House preta, mas tem aquele olhinho que esquenta.
0: Ah, isso é bom
3: também. Porque hoje também é dia de maldade.
0: Com toda certeza.
3: Dia de liberar o Metazor.
0: Nossa, que delícia, eu quero.
3: Vamos que vamos, ouvindo ela, a braba número 1, Litoral FM. Aquele abraço.
0: E eu quero. Nossa, aí, ó, pra liberar o seu Megazord, bota uma dessa daqui, meu filho, vira o cabeção. Aí compra na Shopee aquelas luzes que piscam, né, criança? Uma loucura. Bota dentro do automóvel aquelas luzes que piscam, vira aquela boate, meu filho. Isso daí já é melhor do que até a Bala House. Não, a Bala House tem prazeres diferentes. Fala, Berê!
4: Boa noite, Alex.
0: Boa!
4: Eita, Lelém, seu bebê. Tu mais que legal... Ô Alex,
0: oi.
4: O bairro Santos Dumont,
0: ah,
4: fica colado aqui, o bairro da Flora Penha,
0: não tem? Ah, fica pertinho,
4: é pertinho
0: mesmo,
4: aqui,
0: né?
4: Aqui, bicho. Entendeu? É colado do nosso bairro.
0: Boa, bicho.
4: Santos Dumont. Manda um beijo de parabéns para o meu filho Matheus.
0: Fala, Matheus.
4: Bora, só pra torar.
0: Boy.
4: Até onde? Eita, Lele, beijo.
0: Beijo, meu amor. Você bota... Você bota essa cerveja pra gelar e me convida e manda o endereço. Uma hora eu vou aparecer. Para pedir aquele açúcar.
5: Boa noite de terça-feira, meu amigo Alex Bono.
0: Fala, Lili. Tamo aí.
5: Que Deus Jesus que sempre abençoando você, sua família e todos da rádio.
0: Amém.
5: Litoral. Tô na Litoral, tô mais do que legal. Um abraço aí, meu irmão. Fica com Deus. Uma boa audiência na presença de Deus a cada um de vocês. E uma noite abençoada de terça-feira. Um abraço, fica com Deus. Boa audiência.
0: Valeu, Denis. É o cara. Obrigado, viu?
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0: Não entendi o que você falou. Já deu meu tempo, é isso que você quis dizer? Você pra tocar música?
6: Vai não!
0: Não!
6: Ele não vai não!
0: Não vou mesmo não, sabe o que eu vou fazer agora? Aqueles 30 segundinhos maravilhoso nessa sequência de 45 minutos de música direto. Adoro o nome desse programa. Mas dessa vez, pelo menos de 10 minutos, né, crianças? Só isso aqui, ó, 30 segundinhos e a gente já volta com mais música.
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0: Então chama, chama! Exalta Samba, Telegrama! O que fazias nessa época? Vamos matar saudades aqui na programação da Litoral, né? Agora vamos fazer aquele intervalinho voando, porque tá vindo mais uma edição do Você no Comando. Hora de pedir, de mandar na programação Litoral. Aproveita que o Marcelo tá de folga, arrebenta.
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2: Até às 11 horas, eu sou Alex Bono, prazeraço.
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4: E aí, já gravou o seu pedido?
2: Já gravou e manda pra cá. Duas edições, tá? Essa é a primeira edição do Você no Comando. Agora, então, vai começar. E depois, 20 pras 11. Tô recebendo muitos, muitos pedidos, muita coisa boa. Vou tentar organizar essa salada musical que vai de dance, trance até o Daniel.
5: Arrebenta, Alex Bono.
2: E vai arrebentar agora é o público. Bem, aqui vamos de prioridade pra quem começa a participar, pra participar sempre, meu querido. Quero ver a primeira dele.
6: Boa noite, meu amigo Alex Bono.
2: Boa!
6: Vamos embora, bora, já que eu tô no comando.
2: Fala,
6: e ó, é a primeira vez que eu peço, hein?
2: Então vai,
6: espero prioridade. Que toque a nossa música aí especial.
2: Eu vou.
6: Vamos ver se eu acerto no inglês, hein?
2: Não.
6: Disturbed, Of Silence. Toca essa pra nós aí que é nota mil.
2: Já rolando, mas não acertou em inglês não, hein? Hã?

0: aqui na Litoral Boa Guarnier. Estreou direitinho. The Sound of Silence. Of Silence. Isso é legal, cara. A música original, pra vocês terem uma noção, a música original aqui, que é mais lentinha, tem mais de 1 bilhão de visualizações. É muita coisa, mais de 1 bilhão de visualizações lá no YouTube. E essa daí já tá com 200 milhões, foi lançado 3 anos, né? Pouco, 2 aninhos, uma coisa. Vamos manter o mesmo nível, Alexa?
1: Boa noite, DJ Alex Bono, Misael Litoral, já que eu tô no comando, toca Snap The Power.
0: Ui!
1: Muito obrigado.
0: Prazer. Tá falando em russo, Alex? O que é isso? O que foi isso, Alex? O que é isso, crescer?

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1: Rockzinho legal, The Power, The Power, tá bom, Snap, Rhythm is a Dance é mais sexual, mais sexy, não sei. Ai, ai, ai.
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1: Vamos ficar mais tranquilinhos agora ou vamos seguir agitado, Alexa? Escolhe o próximo pedido.
3: Vamos matar saudades e ficar mais calmos agora então, Bono.
1: Quero ver o que, que vai ser.
4: Ei, Alex Bono,
1: oi,
4: boa Xeré. Noite.
1: Boa, meu amor.
4: E você no comando, eu queria pedir uma música, pode ser?
1: Pode, claro.
4: Ruge, um anjo veio me falar.
1: Olha!
4: Toca pra mim aí, Osiris Led Flecha 1. Um beijo, seu lindo.
1: Você, lindona. Tava com saudade de Ruge. Olha que música gostosinha. Tá aí, ó. Pronto, relaxa agora. Senta no sofá e pensa no passado.

0: aí, pegou no fundo, um anjo veio me falar, cara. Isso daqui é lá de trás. Mas que pedido gostoso. Demais da conta. Ó, recebi 300 pedidos aqui. Eu quero saber o que você vai aprontar pra próxima, ó, Alexa. Vamos colocar direto de Laranja da Terra, vai.
1: Boa noite, Alex Bona, na Paula de Laranja da Terra.
0: Boninha!
2: Aqui é Manuzinha.
0: Manuzinha!
1: Já que a gente tá no comando, toca aí pra nós.
0: Ah!
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0: Ai, que amor.
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0: Ah. Ai, meu Deus.
2: Demais, agora chega. Eu tô legal.
0: Cara, que demais. Claro que a gente vai atender.
3: Bono, me permita tocar a versão da novela.
0: Sim, sim. Puxando já pra nossa TV Gazeta aqui, a novela tá chegando no final agora, sexta-feira, né? Dia 20, dia 15. Último dia de Três Graças pra deixar saudades. Então vamos tocar a versão da novela pela primeira vez. Vai, Thiaguinho e Negralina na área.

0: Bom demais, hein, na versão de Negrali e Thiaguinho. Só fechando essa edição do Você no Comando, mais tarde vai ter outra edição. E eu vou te falar, ó, é pedido um atrás do outro. E outra coisa que eu vou te falar, essa novela vai deixar saudades, cara. Essa novela é linda demais. A minha sorte é que eu tô atrasado.
1: Mas a novela é no mesmo horário do seu trabalho.
0: Eu sei, minha querida Alexia, mas como eu disse, eu tô atrasado. Tô vendo o capítulo de um mês atrás. Eu tô feliz com isso, porque eu tenho muito que aproveitar. Fico uma tarde inteira vendo essa novela, mulher. Você acredita nisso? Sério? Sério, meu? Até por uma trilha aqui, homem. Que é isso? Mas é verdade, muito boa essa novela. Então, agora vai começar a Voz do Brasil, daqui a pouquinho começa na TV, então você pode sintonizar lá agora, mas depois você volta às 10 horas. Cara, muita gente participando, ó, Cida em Santa Luzia, beijo pra você, seu pedido mais tarde no Você no Comando, Edmilson, Wesley, também aqui o Magno em Colina de Laranjeiras, Crisinho em Vila Graúna, beijo linda, Drica Santos em Nova Betânia, mandou um KLB aqui, Sérgio Gonçalves, meu amigo em Portugal, vou começar com sua música, Walk of Life, Dire Straits, muito bom, Berezinha também, Magno em Colina de Laranjeiras, Jodir, cara, muita gente aqui participando dessa edição do Você no Comando, vocês estão demais. Agora faz o seguinte, segue lá no arroba Alex Bono com dois N's, vai lá, hoje teve vídeo sobre o espaço, cara, sobre a nave espacial, sacanagem, sobre a sonda Voyager, é legal, cara, falar sobre essas coisas, então dá uma olhada lá, dá uma curtida, dá uma conferida e fala se você gostou ou não, se não gostou pode rir, tudo certo. Um beijo, daqui a pouquinho a gente se fala ao vivo aqui na Litoral, depois da Voz do Brasil, me espera.